0: Sonata para piano número 26 em mi bemol maior, Les Adieux, opus 81A de Ludwig von Beethoven. Lea Kiefer, pianista. Movimentos: a partida, adagio allegro, a ausência, andante expressivo, o regresso, vivatíssimo.
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0: Série brasileira de Alberto Nepomuceno, Orquestra Sinfônica Nacional, sob a direção de Ligia Amadio. Movimentos: Alvorada na Serra, Intermédio, A Sesta na Rede, Batuque.

0: série brasileira de Alberto Nepomuceno, Orquestra Sinfônica Nacional, sob a direção de Lígia Amádio, movimentos Alvorada na Serra, Intermédio, A Sesta na Rede, Batuque.
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0: Sete canções valencianas para violino e piano, de Joaquim Rodrigo. Leon Ara, violino. Eugène Decanque, piano.

0: Sete canções valencianas para violino e piano, de Joaquim Rodrigo. Leon Ara, violino. Eugène Decank, piano.
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0: La Mer, de Claude Debussy, Orquestra Sinfônica de Londres, regência de André Previn. Movimentos desde a aurora ao meio-dia sobre o mar, jogo das ondas, diálogo entre o vento e o mar.

0: La Mer, de Claude Debussy, Orquestra Sinfônica de Londres, regência de André Previn. Movimentos desde a aurora ao meio-dia sobre o mar, jogo das ondas, diálogo entre o vento e o mar.
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0: Nocenien, número 5, 1, 3, 4, 2 e 6, para piano, de Erik Satie, pianista Aldo Ciccolini.

0: No CNN, número 5, 1, 3, 4, 2 e 6, para piano, de Henrique Satie, pianista Aldo Ciccolini.
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0: Canto do Triunfo, Opus 55, para coro a 8 vozes e orquestra, de Johannes Brahms. Wolfgang Brendel, barítono. Coro Filarmônico da Cidade de Praga e Orquestra Filarmônica Tcheca. Direção de Giuseppe Sinopoli.

0: Canto do Triunfo, Opus 55, para coro a 8 vozes e orquestra, de Johannes Brahms. Wolfgang Brendel, barítono. Coro Filarmônico da Cidade de Praga e Orquestra Filarmônica Tcheca. Direção de Giuseppe Sinopoli.
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0: Concerto para harpa e orquestra em Lá Maior, de Carl Dieters von Dietersdorf. Claudia Antonelli, harpa, e a Orquestra de Câmara Innsbrucker, direção de Hans Ludwig Hirsch. Movimentos Allegro Molto, Larghetto, Rondó, Allegretto.

0: Concerto para harpa e orquestra em Lá Maior, de Carl Dietersohn Dietersdorf, Claudia Antonelli, harpa, e a Orquestra de Câmara Innsbrucker, direção de Hans Ludwig Hirsch, movimentos Allegro Molto, Larghetto, Rondó, Allegretto.
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0: Concerto para oboé e cordas em si bemol maior, WQ 164, de Carl Philipp Emanuel Bach. Josef Kiss, oboé, Orquestra de Câmara Ferenc Erkel. Movimentos Allegretto, Largo e Mesto, Allegro Moderato.

0: Concerto para oboé e cordas em si bemol maior, WQ 164 de Carl Philipp Emanuel Bach. Josef Kiss, oboé, Orquestra de Câmara Ferencerkel. Movimentos Allegretto, Largo e Mesto, Allegro Moderato.
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0: Peças para alaúde de diversos compositores. Jürgen Hübscher e Konrad Hagosnig, alaudistas.

0: peças para alaúde de diversos compositores, Jürgen Hübscher e Konrad Hagosnig, alaudistas.
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0: Sinfonia Opus 12, número 3, em Dó Maior, de Luigi Boccherini, com New Philharmonia Orchestra, sob a direção de Raymond Lepart. Movimentos: Allegro com molto, Andantino amoroso, Tempo de minueto, Presto ma non tanto.

0: Sinfonia Opus 12, número 3, em Dó Maior, de Luigi Boccherini, com New Philharmonia Orchestra, sob a direção de Raymond Lepard. Movimentos Allegro com Molto, Andantino Amoroso, Tempo de Minueto, Presto ma non tanto.
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0: Trio em Mi Menor, da série Música de Banquete, parte 2, de Georg Philipp Telemann. Música Antiqua de Colônia, sob a direção de Reinhard Gebel. Movimentos Afetuoso, Allegro, Dolce, Vivace.

0: Trio em Mi Menor, da série Música de Banquete, parte 2, de Georg Philipp Telemann. Música antiga de Colônia, sob a direção de Reinhard Gebel. Movimentos afetuoso, allegro, dolce, vivace.
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0: Lamento em transcrição para violão de Johann Jakob Froberger, violonista Scott Tennant.

0: Lamento em transcrição para violão de Johann Jakob Froberger, violonista Scott Tennant.
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0: Abertura da ópera Artaxerxes e área da ópera Cleófide, de Johann Adolf Hasse. Le Italien Lyrique, conjunto musical, Eva Malas Gotlewska, soprano, Derek Lee Ranging, contratenor, Christophe Rousset, regente.

0: Abertura da ópera Artaxerxes e ária da ópera Cleófide, de Johann Adolf Hasse. Le Italien Lyrique, conjunto musical, Eva Malas-Gotlewska, soprano, Derek Lee Ranging, contratenor, Christophe Rousset, regente.
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0: Quarteto de Cordas, Opus 64, número 1, em Dó Maior, de Joseph Haydn, com o Quarteto Kodály. Movimentos Allegro Moderato, Minueto Allegretto Ma Non Troppo, Allegretto Scherzando, Finale Presto.

0: Quarteto de Cordas, Opus 64, número 1, em Dó Maior, de Joseph Haydn, com o Quarteto Kodály. Movimentos Allegro Moderato, Minueto Allegretto ma non troppo, Allegretto Scherzando, Finale Presto.
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0: Caprichos sobre Árias Russas e Dinamarquesas, Opus 79, de Camille Saint-Saëns. Catherine Cantin, flauta. Maurice Bourguet, oboé. Michel Portal, clarinete. Pascal Rougier, piano.

0: Sinfonia número 3, Sinfonia Pastoral, de Ralph Vaughan Williams. New Philharmonia Orchestra, direção de Sir Adrian Bolt. Margaret Price, soprano. Movimentos, molto moderato, lento moderato, moderato pesante, presto lento.
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0: Quarteto de cordas número 5, de Heitor Villa-Lobos, com o quarteto Bessler-Ries. Movimentos pouco andantino, vivo e enérgico, andantino, alegro.

0: Quarteto de Cordas número 5, de Heitor Villa-Lobos, com o quarteto Bessler Reis, movimentos pouco andantino, vivo e enérgico, andantino alegro.
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0: Trio em Dó menor de Nikolai Rimsky-Korsakov, com o trio São Petersburgo. Movimentos Allegro, Allegro, Adagio, Finale, Adagio, Allegro, Assai.

0: Trio em Dó menor de Nikolai Rimsky-Korsakov, com o trio São Petersburgo. Movimentos Allegro, Allegro, Adagio, Finale, Adagio, Allegro Assai.
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0: Sinfonia número 5 em Lá Maior, de Mihail Haydn. Orquestra de Câmara Eslovaca, sob a direção de Bode Warschau. Movimentos Allegro Molto, Andante ma non troppo, Minuetto Presto.

0: Sinfonia número 5 em Lá Maior, de Mihail Haydn. Orquestra de Câmara Eslovaca, sob a direção de Boldo Varchal. Movimentos Allegro Molto, Andante ma non troppo, Minuetto Presto.
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0: Concerto para clarinete e orquestra em Lá Maior, Kyrill 622, de Wolfgang Amadeus Mozart. Alfred Prince, clarinete. Orquestra Filarmônica de Viena, direção de Carl Behm. Movimentos, Allegro, Adagio, Rondó, Allegro.

0: Concerto para clarinete e orquestra em Lá Maior, Kehl 622, de Wolfgang Amadeus Mozart. Alfred Prinz, clarinete. Orquestra Filarmônica de Viena, direção de Carl Benn. Movimentos Allegro, Adagio, Rondó, Allegro.
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0: Sonata para piano número 26 em Mi bemol maior, Les Adieux, Opus 81A, de Ludwig von Beethoven. Lea Kiefer, pianista. Movimentos a partida, Adagio Allegro, a ausência, Andante Espressivo, o regresso, Vivatíssimo.

0: Sonata para piano número 26 em mi bemol maior, Les Adieux, opus 81A de Ludwig von Beethoven. Lea Kiefer, pianista. Movimentos a partida, adagio allegro, ausência, andante expressivo, o regresso vivatíssimo.
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0: Série brasileira de Alberto Nepomuceno. Orquestra Sinfônica Nacional, sob a direção de Ligia Amadio. Movimentos Alvorada na Serra, Intermédio, A Sesta na Rede, Batuque.

0: Série brasileira de Alberto Nepomuceno. Orquestra Sinfônica Nacional, sob a direção de Lígia Amádio. Movimentos Alvorada na Serra, Intermédio, A Sesta na Rede, Batuque.
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0: Sete canções valencianas para violino e piano, de Joaquim Rodrigo. Leon Ara, violino. Eugênio de Canque, piano.

0: Sete Canções Valencianas para Violino e Piano, de Joaquim Rodrigo. Leon Ara, violino. Eugênio de Canck, piano.
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0: La Mer, de Claude Debussy, Orquestra Sinfônica de Londres, regência de André Previn. Movimentos desde a aurora ao meio-dia sobre o mar, jogo das ondas, diálogo entre o vento e o mar.

0: La Mer, de Claude Debussy, Orquestra Sinfônica de Londres, regência de André Previn. Movimentos desde a aurora ao meio-dia sobre o mar, jogo das ondas, diálogo entre o vento e o mar.
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0: Nocenienne, número 5, 1, 3, 4, 2 e 6, para piano, de Erik Satie, pianista Aldo Ciccolini.

0: No Senyen, número 5, 1, 3, 4, 2 e 6, para piano, de Erik Satie, pianista Aldo Ciccolini.
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0: Canto do Triunfo, Opus 55, para coro a oito vozes e orquestra, de Johannes Brahms. Wolfgang Brendel, barítono. Coro Filarmônico da Cidade de Praga e Orquestra Filarmônica Tcheca. Direção de Giuseppe Sinopoli.

0: Canto do Triunfo, Opus 55, para coro a 8 vozes e orquestra, de Johannes Brahms. Wolfgang Brendel, barítono. Coro Filarmônico da Cidade de Praga e Orquestra Filarmônica Tcheca. Direção de Giuseppe Sinopoli.
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0: Concerto para harpa e orquestra em Lá Maior, de Karl Dieters von Dietersdorf, Claudia Antonelli, harpa, e a Orquestra de Câmara Innsbrucker, direção de Hans Ludwig Hirsch, movimentos Allegro Molto, Larghetto, Rondó, Allegretto.

0: Concerto para harpa e orquestra em Lá Maior, de Carl Dietersohn Dietersdorf, Claudia Antonelli, harpa, e a Orquestra de Câmara Innsbrucker, direção de Hans Ludwig Hirsch, movimentos Allegro Molto, Larghetto, Rondó, Allegretto.
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0: Concerto para oboé e cordas em si bemol maior, WQ 164, de Carl Philipp Emanuel Bach. Josef Kiss, oboé, Orquestra de Câmara Ferenc Erkel. Movimentos Allegretto, Largo e Mesto, Allegro Moderato.

0: Concerto para oboé e cordas em si bemol maior, WQ 164 de Carl Philipp Emanuel Bach. Josef Kiss, oboé, Orquestra de Câmara Ferencerkel. Movimentos Allegretto, Largo e Mesto, Allegro Moderato.
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0: Peças para laúde de diversos compositores. Jürgen Hübscher e Konrad Hagosnig, alaudistas.

Concerto Grosso Opus 6, número 11, em si bemol maior, de Arcangelo Corelli. Orquestra do Festival de Londres, direção de Russ Popple. Movimentos Prelúdio, Alemanda, Adagio, Giga.

0: Concerto Grosso Opus 6, número 11, em si bemol maior, de Arcangelo Corelli. Orquestra do Festival de Londres, direção de Russ Popple. Movimentos Prelúdio, Alemanda, Adagio, Giga.
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0: Octeto número 1, em si bemol maior, para instrumentos de sopro de Carl Stamitz, com Consortium Classicum. Movimentos Allegro, Andantino, Minueto, Rondó, Allegro.

0: Octeto número 1 em si bemol maior para instrumentos de sopro de Carl Stamitz, com Consortium Classicum. Movimentos Allegro, Andantino, Minueto, Rondó Allegro.
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0: Papillon, Opus 2 para piano de Robert Schumann, pianista Pavel Yegorov.

0: Papillon, Opus 2 para piano de Robert Schumann, pianista Pavel Yegorov.
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0: Sinfonia para Orquestra de Cordas número 6 em Mi bemol maior, de Felix Mendelssohn. Orquestra de Cordas Inglesa, direção de William Bolton. Movimentos Allegro Vivace, Andante Presto.

0: Sinfonia para Orquestra de Cordas número 6 em Mi bemol maior, de Felix Mendelssohn. Orquestra de Cordas Inglesa, direção de William Bolton. Movimentos Allegro Vivace, Andante Presto.
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0: Arion, cantata para soprano, flauta e contínuo, de André Campra. Jacqueline Nicolas, soprano. Philippe Alain Dupré, flauta. Michel Chapuis, contínuo.

0: Arion, cantata para soprano, flauta e contínuo, de André Campra, Jacqueline Nicolas, soprano, Philippe Alain Dupré, flauta, Michel Chapuis, contínuo.
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0: Sonata em Si menor, em transcrição para duo de violões de Giuseppe Galese Salabert e da Preste Alexandre Lagoia, violonistas.

0: Sonata em Si Menor, em transcrição para duo de violões de Josep Galese Salabert e da preste Alexandre Lagoia, violonistas.
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0: Sinfonia em Dó Maior de Inás Pleyel, Capela Estropolitana de Bratislava, direção de Uwe Groth. Movimentos Allegro Molto Espirituoso, Adagio, Minueto Allegretto, Rondó Allegro.

0: Sinfonia em Dó Maior de Ignaz Pleyel, Capela Estropolitana de Bratislava, direção de Uwe Groth. Movimentos Allegro Molto Spiritoso, Adagio, Minueto Allegretto, Rondó Allegro.
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0: Concerto para piano e orquestra número 2 em Fá menor, opus 21, de Frédéric Chopin. Marta Argerich, pianista. Orquestra Sinfônica Nacional de Washington, direção de Mstislav Rostropovich. Movimentos maestoso, larghetto, allegro vivace.

0: Concerto para piano e orquestra número 2 em Fá menor, opus 21, de Frédéric Chopin. Marta Argerich, pianista. Orquestra Sinfônica Nacional de Washington, direção de Mislav Rostropovich. Movimentos maestoso, larghetto, allegro vivace.
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0: Sinfonia número 1 em Lá bemol maior, opus 55 de Eduard Elgar. Orquestra Filarmônica Real de Londres, direção de Yehud Menuhin. Movimentos andante, nobilmente semplice, allegro, allegro molto, adagio, lento, allegro.

0: Sinfonia número 1 em Lá bemol maior, Opus 55 de Eduard Elgar. Orquestra Filarmônica Real de Londres, direção de Yehud Menuhin. Movimentos andante, nobilmente semplice, allegro, allegro molto, adagio, lento, allegro.
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0: Peças para piano de Jan Sibelius, pianista Eric Thomas Tavascherna.

0: peças para piano de Jan Sibelius, pianista Eric Thomas Tavascherna.
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2: E eu te direi, amiga minha, esquece. Que grande é este amor meu de criatura que vem envelhecer e não envelhece. Vinícius de Moraes.
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1: Olá, queridos ouvintes, Liz de Bortoli por aqui. Na técnica, conto com a parceria de Jefferson Gomes. Nesta semana, comemoramos uma data muito especial, os 5 anos do Da Estante. E para celebrar, escolhemos 5 textos com 5 temas que fazem parte da nossa história. Se falamos do poder da voz, não podemos esquecer da escuta. É ela que transforma palavras em encontro, cria espaço para o diálogo e faz com que cada história encontre quem está disposto a ouvi-la. No Da Estante, ler também é escutar, é dar tempo para as palavras, para as diferentes vozes e para tudo o que elas têm a nos contar. Nesta quinta, então, lemos o texto A Voz da Casa, Quem Escuta, de Ângela Castelo Branco. Quem escuta não depende apenas de bons ouvidos. Há quem escute pelos pés, há quem escute pela ponta dos dedos, há quem escute pelo estômago, pela paisagem, pelo focinho gelado e úmido de um animal, pelos olhos de alguém. Quem escuta precisa desconfiar da sua posição única no discurso, precisa saber trocar de papel, cambalear, tomar parte da escuta sabendo que é apenas uma parte, precisa saber jogar, precisa saber que aquele que escuta é também escutado. Quem que escuta, prescruta. Quem escuta, cutuca, enraiza. Quem escuta, cria, vê a luz do que escutou, adentra uma língua outra. Quem escuta, escuta com toda a pele, mãe dos sentidos. Posso localizar em alguma parte do corpo o meu melhor jeito de escutar, mas não posso escutar sem minha pele. Diz-me por onde você escuta, que eu te direi quem és. Aquele que escuta é chamado a atualizar em si a divindade do Deus Poros. Poros significa caminho, pai de Eros, aquele que nos mostra o caminho. É pelos poros da pele que se dá a conhecer o amor. Escutar precisa da voz, não apenas dos outros, do objeto, mas da nossa própria voz, do nosso próprio som. Requer o tônus do órgão da percepção afiado na alegria dos encontros. Escuta a caverna, ouvido labirinto, incrustado no crânio, entranha do estranho, canal de abertura ininterrupta em cada lado da cabeça. Eu te escuto porque não tenho como prever o que vou escutar. Eu te escuto porque não consigo saber quando vou ressoar. Ontem, dia 30 de maio, a primeira turma do curso de pós-graduação, A Vez e a Voz das Crianças, idealizada e coordenada por Adriana Friedman, concluiu seu percurso. E foi uma manhã inteira dedicada à escuta de cada uma das alunas que passaram 2 anos juntas. Entre as falas ditas e não ditas, brotaram testemunhos, experiências, processos de transmutações, memórias vivas dos professores e convidados que por lá passaram, processos de aproximação de si, das crianças, cuidados consigo e com os outros assumidos, pactuados. Um concluir abrindo, um terminar que se volta ao começo. Eis a espiral da escuta. Neste programa trabalharam Liz de Bortoli, Mariana Sirena, Sofia Comparim e Rafael Prudêncio, com o apoio de André Grassi.
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4: Toque de Arte. Nesta quinta-feira, 19h, Felipe Cordeiro, cantor, guitarrista e produtor musical, ministra uma aula-show sobre a guitarra paraense, no Centro Cultural da URGS. O encontro propõe um mergulho nas origens, nas influências e desdobramentos do ritmo, em um formato que combina fala e performance ao vivo, aproximando o público de um dos gêneros mais simbólicos da música do norte do Brasil. A aula show tem participação do instrumentista convidado DJ Matheus Padoca. A entrada é gratuita, por ordem de chegada, com distribuição de senhas a partir das 18h, mediante a doação de 1 quilo de alimento não perecível por pessoa. A aula show conta também com tradução na língua brasileira de sinais. A Sala Redenção recebe com entrada franca, também nesta quinta-feira, às 19h, mais uma sessão do ciclo Nouvelle Vague e suas influências, realizado em parceria com o Clube de Cinema de Porto Alegre. Esta exibição será dedicada a São Paulo Sociedade Anônima, filme de 1965 de Luiz Sérgio Persson, em cópia restaurada. O filme acompanha a crise existencial de um jovem gerente da indústria automobilística em meio à industrialização de São Paulo. Após a sessão, haverá um bate-papo com Daniel Rodrigues, crítico de cinema e presidente da Associação de Críticos de Cinema do Rio Grande do Sul, mediado por integrantes do Clube de Cinema de Porto Alegre. A escritora e professora Lê Maier realiza uma oficina de criativa e brincantes neste sábado, das 9h até o meio-dia, na Macum Livraria e Café. A atividade propõe uma experiência de escrita criativa para adultos por meio de jogos, cartas e desafios criativos, alternando momentos de escrita individual e também coletiva. Não é necessário ter experiência prévia e as inscrições podem ser feitas pela plataforma Simpla, com reserva de vagas inclusivas para pessoas negras, indígenas, LGBTQIAPN+, pessoas com deficiência e mulheres em situação de vulnerabilidade social. A Livraria Macum fica na Otávio Correia, número 67. O grupo Roupa Nova volta à capital gaúcha com uma data extra no Auditório Araújo Viana já confirmada. Além do show neste sábado, às 9h, o público volta ao palco no dia seguinte, no domingo, às 20h. O espetáculo Simplesmente Roupa Nova propõe uma dinâmica mais interativa com a plateia, onde o público pode fazer perguntas no meio da apresentação. E no final, há um bis a pedido, em que os fãs podem escolher músicas para serem tocadas. Este foi o Toque de Arte de hoje. A produção e apresentação é de Cláudia Heinzelmann, na técnica Luiz Fogassi e Jorge Dávila.

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Sonata para cordas número 1 em Sol Maior, de Gioachino Rossini. Orquestra de Câmara do Kremlin, regência de Misha Rashlevsky. Movimentos moderato, andantino, allegro.

0: Sonata para cordas número 1 em Sol Maior, de Gioachino Rossini. Orquestra de Câmara do Kremlin, regência de Misha Rashlevsky. Movimentos moderato, andantino, allegro.
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0: Sinfonia número 73, em Ré maior, A Caça, de Joseph Haydn. Orquestra Acadêmica Vienense, sob a direção de Martin Haselbeck. Movimentos Adagio, Allegro, Andante, Minueto, Allegretto, Presto, A Caça.

0: Sinfonia número 73, em Ré maior, A Caça, de Joseph Haydn. Orquestra Acadêmica Vienense, sob a direção de Martin Haselbeck. Movimentos Adagio, Allegro, Andante, Minueto, Allegretto, Presto, A Caça.
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0: Danças populares inglesas do século XVII, de John Playfort, com The Broadside Band, direção de Jeremy Barlow. Transcrições e arranjos de Jeremy Barlow.

0: Danças Populares Inglesas do Século XVII, de John Playfort, com The Broadside Band, direção de Jeremy Barlow. Transcrições e arranjos de Jeremy Barlow.
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2: Olá, ouvintes! Começando aí o mês de agosto com mais uma reflexão do nosso programa Caminhos da Consciência. Hoje a gente vai falar um pouco mais sobre como que a gente se relaciona com a gente mesmo através de dois preceitos éticos do yoga. Fica aqui comigo. Meu nome é Simone, eu sou instrutora e praticante de yoga. Trabalho também com um roteiro de viagens chamado Yoga Trip, que além de experiências turísticas para vários locais, nós vivemos o autoconhecimento do yoga e a próxima edição agora vai ser no Ceará, em Cumbuco. Como falamos no último episódio, existe um custo muito alto quando a gente não se posiciona, quando a gente não sabe dizer um não necessário, quando a gente tem uma dificuldade de impor um limite em uma situação. E isso tem um custo gigante para a tua verdade interna e para a tua autenticidade, que é o custo de aceitar o que você não permitiria. Mas existe também uma pergunta que vem depois disso. Como é que a gente consegue perceber que de fato a gente está mudando e conseguindo agir diferente? Muitas vezes essa mudança ela vem de uma forma bem sutil quando a gente percebe que está reagindo diferente a uma mesma situação. Isso tem muito a ver com o preceito santosha, que literalmente significa um estado de contentamento. Não aquele contentamento de quem diz que tudo está bom, mas o contentamento de encontrar a paz dentro de si e não negociar isso. Então, quando que a gente consegue perceber essas mudanças que está conseguindo fazer o trabalho? Porque, primeiramente, eu preciso sentir isso, mas eu também preciso fazer uma reflexão sobre isso. E isso entra em outro niyama que se chama svadhyaya, ou seja, um autoestudo. São as reflexões. É perceber e questionar os próprios padrões e reconhecer a própria mudança, quando você consegue entender os teus gatilhos, o que te aciona prisões emocionais dentro de si. Então a gente consegue perceber que mudamos quando a gente abre mão da reatividade, porque nem tudo é sobre ter razão. Questiona, dá aquela resposta imediata para uma situação, para alguém que te confrontou ou te afrontou, quando você percebe que vai ter um impulso, mas você traz aquele freio, porque ter paz se tornou algo inegociável para você. E isso está como um valor grande, estar à frente da própria reação. Muitas vezes também você pode perceber que você pensa mais antes de decidir. Então essa mudança vem quando você justamente incorpora svadhyaya, quando você começa a pensar se vale a pena dar aquela resposta. E muitas vezes a melhor resposta é o silêncio, que te deixa em paz. Muitas vezes também é importante a gente se posicionar, mas nem toda situação merece esse retorno e merece a tua energia ou o teu esforço. E se algo vai sacrificar a tua paz, talvez não seja algo que vale a pena um retorno. Você também percebe a mudança quando você reflete mais no teu poder de decisão, nas situações que te acontecem, a pessoa que você acha que te deixou estressada ou irritada ou triste. Então você tira do outro a autonomia sobre as tuas emoções e não permite que ninguém decida o teu futuro. Reflete que a escolha está em você e você também tem o livre-arbítrio de escolher diferente e não dá esse poder ao outro de como você deve se sentir. Você então começa a perceber que você muda quando você se torna o protagonista. Você para de responsabilizar as pessoas pelo que te acontece e você assume o controle da própria vida. Embora essa seja uma frase muito falada e bonitinha e difícil muitas vezes da gente viver, é quando a gente sai do papel da vítima, daquele que está sempre falando que tudo acontece comigo, a vida me fez isso, a pessoa me fez aquilo, e começa a assumir o seu papel. Você tem o direito de ir ou de ficar em cada situação que a vida te apresenta. Então você também vai mudando quando consegue rir também nas situações que antes te causavam desespero. Você vai contar algum caso que anteriormente te afetaria profundamente e você consegue rir da situação. porque consegue encontrar alguma graça. Não porque leva as coisas na base da brincadeira, mas porque já consegue levar com mais leveza, tranquilidade e com mais aceitação. Porque diariamente os fatos chegam pra gente de uma forma ou de outra, testando o quanto estamos realmente em um estado de mudança e de evolução. Você consegue perceber a tua mudança quando o gatilho chega e você percebe que vai ter o mesmo impulso instintivo de sempre, mas você mostra primeiro a sabedoria. Mostra que você mudou, que você amadureceu. Outra forma de mudança é quando a realidade externa ainda te toca, porém você não dá o direito a ninguém de determinar como você deve se sentir. Sabe que ainda vai se irritar com algumas situações, sabe que vai sentir tristeza, sabe que ainda sente raiva porque fazem parte das emoções. A realidade te provoca algum estado emocional, mas você não precisa ficar dentro dele por muito tempo. Você pode sentir e se permitir não viver esse sentimento. Então, quando você começa a exercer esse autocontrole maior sobre as tuas reações, quando você começa a questionar mais os teus gatilhos para que não repita novamente esses padrões, a realidade te respeita e a realidade te reconhece. E o teu futuro muda e se ajusta a quem você se torna, porque você verdadeiramente mudou. E é impossível, quando você muda dentro, a realidade não mudar fora. Bom, esse foi mais um episódio do programa Caminhos da Consciência, trazendo sempre uma dose de reflexão para o seu dia. E uma pergunta que fica aqui no final: onde você percebe que já está mudando, já consegue sentir essa segurança em dizer um não necessário, ou em perceber que você consegue cortar uma reatividade, um impulso teu? Onde você identificou que tem um gatilho e você consegue reagir melhor, pensar mais como vai reagir? Bom, se você quiser me encontrar, você pode acessar o Instagram @yogasimonetorres. E se quiser também saber sobre a próxima Yoga Trip, só me chamar por lá. Será um prazer compartilhar todos esses ensinamentos do yoga com vocês. Namastê! 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
0: Concerto a dois coros número 1 em si bemol maior, HWV 332 de Georg Friedrich Händel. Orquestra Barroca Tafelmusik, regência de Jean Lamont. Movimentos: Allegro ma non troppo, Allegro largo, a tempo ordinário, alla breve moderato, minueto.

0: Concerto a dois coros número 1 em si bemol maior, HWV 332 de Georg Friedrich Händel. Orquestra Barroca Tafelmusik, regência de Jean Lamont. Movimentos: Allegro ma non troppo, Allegro largo, a tempo ordinário, alla breve moderato, minueto.
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0: Sonata para flauta e piano em si bemol maior de Ludwig von Beethoven. James Galway flauta, Philip Moll piano. Movimentos allegro moderato, polonese, largo, allegretto molto.

0: Sonata para flauta e piano em si bemol maior de Ludwig von Beethoven. James Galway flauta, Philip Moll piano. Movimentos Allegro moderato, Polonese, largo, Allegretto molto.
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0: Meditação, trecho orquestral da ópera Thaís, de Gilles Massenet. Orquestra Sinfônica da Rádio Ljubljana, direção de Anton Nanut.

0: Meditação, trecho orquestral da ópera Thaís de Gilles Massenet. Orquestra Sinfônica da Rádio Ljubljana, direção de Anton Nanut.
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0: Canções e danças folclóricas norueguesas, Opus 17, para piano de Eduard Grieg. Pianista Marian Lapizansky.

0: Canções e Danças Folclóricas Norueguesas, Opus 17, para piano de Eduard Grieg. Pianista Marian Lapizansky.
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0: Olá, espectadores da URGS TV e ouvintes da Rádio da Universidade. Eu sou o Luiz Varkin e apresento, a partir de agora, o Disserta Aí, programa multiplataforma sobre pesquisa e pós-graduação na URGS. Esse programa é fruto de parceria com a Pró-Reitoria de Pós-Graduação e pode ser ouvido pelos 1080M, pelo site radio.urgs.br e assistido pelo YouTube da URGS TV. No programa de hoje, nós conversamos com Rita de Cássia Souza da Rosa sobre a sua pesquisa Báscula do Corpo Erotizado, as noções de sujeito racializado, educação e criação em performance e dança no campo das artes cênicas para a formação continuada de indivíduos adultos. Olá, Rita, é um prazer te receber aqui. Para a gente iniciar então essa conversa, eu gostaria que tu falasse um pouco sobre a tua trajetória. Tu é graduada em dança, fez mestrado e agora doutorado em artes cênicas. Como se deram essas escolhas? Por que, que tu optou por seguir na pesquisa?
1: Antes de mais nada, né, peço licença para falar, para estar aqui, né? Se não fosse aquelas e aqueles que vieram antes, a gente não teria a oportunidade de estar traçando esse caminho, né? Fazendo essas escolhas, né? Principalmente quando a gente vem falar de escolhas acadêmicas, escolhas artísticas, vinculando então uma com a outra, né? A arte com a academia, né? Num sentido de reparação mesmo. A minha trajetória com a academia, né, da graduação, mestrado e agora no doutorado, ela se deu, não sei se naturalmente, mas muito de uma visão, primeiramente, profissional, né? Antes de entrar para a graduação, eu tinha como um anseio, um desejo, né, muito grande de ser artista da dança, uma profissional da dança, porque até então eu não sabia fazer outra coisa profissionalmente a não ser ser artista, dançar. E com o tempo, né, no meu fazer artístico, lá por meados de 2013, 2014, um pouco antes de entrar na universidade, começou a me surgir alguns questionamentos, né, acerca da dança na cidade e os corpos negros inseridos nos núcleos artísticos aqui da Grande Porto Alegre especificamente, né? Como se dava, onde estão os negros na cidade? Eu vi a oportunidade, então, na academia, de estar colocando ali essas questões todas, né, que são tão caras, né, que são as relações étnico-raciais, a presença do corpo negro na cena da cidade, e nisso, com certeza, né, acabou, então, esbarrando para o espelhamento acadêmico.
0: Muito disso, né, tu comentou, né, dessas influências, partiram de um movimento teu, né? Infelizmente não eram presentes, né, como leituras obrigatórias, como discussões comuns, né, na aula, e muito disso então é essa visão decolonial. Então, como que tu optou por trabalhar com isso na pesquisa? Foi a partir dessa percepção tua sobre o mundo? Foi alguma outra questão? Como que se deu isso?
1: Eu estou diante de uma grande encruzilhada. A encruzilhada, para mim, ela é uma constante, né? Então, saudando até Exu, Exu Orixá, Exu Catiço, Exu Povo da Rua mesmo, né? Então, dialogando com esses mensageiros, né, com essas entidades espirituais que fazem com que a gente dinamize o mundo, questione, consiga resolver essas dinâmicas, né, no sentido do fluxo entre os caminhos, né? Então, por exemplo, decolonialidade, pós-colonialidade, contra-colonialidade. E existe, na minha pesquisa de doutorado, por exemplo, né, algumas escolhas das quais eu fiz, e são, não sei se polêmicas elas são, mas elas são escolhas estratégicas, até diria, né? Porque uma pesquisa decolonial, no meu ponto de vista, e apartando junto com alguns teóricos meus, né, como Monjolo, por exemplo, né, que a decolonialidade, ela se dá como um fator reparatório, né? A gente, por exemplo, essa entrevista aqui, em alguma medida, ela se torna decolonial, no meu ponto de vista, porque ela ficará gravada, ficará para posteridade, ou seja, né, essa gravação, essa permanência, ela se dará de maneira contínua. As pessoas poderão acessar isso no futuro, então, em alguma medida, isso está reparando ali alguma coisa acerca disso, né? A decolonialidade da qual eu me debruço, ela se dá a partir das relações étnico-raciais, de gênero e sexualidade, né? Onde eu venho ali travar questões com as artes da cena, com a dança. Então, é isso. A dança, as artes, elas estão imbuídas na academia, né? Quando parece, quando tu traz a questão... Não, é de maneira acadêmica mesmo. Ficou, opa, nossa! Parece que a academia literalmente é isso, né? Esse espaço quadrado onde a gente não tem a liberdade de criação e sim somente, né, citar teóricos e falar de ciência, e é uma ciência quantitativa onde a gente não tem a possibilidade de transpor outras coisas de maneira mais plástica, de maneira mais elástica, né? Onde a gente consegue, a partir de pesquisas, a partir de um senso mais qualitativo, mais humanizado, mais performático. Aliás, até trago o Heinzmann ali, Mônica Dantas, que vem falar sobre pesquisa performativa no Brasil especificamente, né? Onde a gente consegue criar dados a partir da vivência, com a vivência, né, com as pessoas, né? Onde a gente coloca ali metodologias, técnicas, e diante dessas técnicas a gente consegue trazer esses resultados, né? A partir do fator pessoas, né? Proximidade, do fator humanizado, né? Não computadorizado, onde traz ali dados como o censo do IBGE, por exemplo, né? Mas, então, a decolonialidade, ela se dá no sentido da continuidade, da permanência. Já a descolonialidade, ela se dá nas práticas, por exemplo, né? Falando, então, do meu doutorado, das coisas das quais são caras para mim, né? Qualifiquei recentemente... Que bom, não é? Mas, porém, tem algumas coisas acerca da metodologia, de três pontos nodais que eu trago ali, onde daí gera essa noção que, por exemplo, né, é corpo-peça, que é uma metodologia da qual eu desenvolvo, que vem desde o mestrado, né, onde eu percebo, então, os corpos não brancos, eles são chave aqui no Brasil, né? Eles são alicerce desse país. A carne, o osso, a musculatura, o sangue, né? As artérias, as veias, o rizoma do país, ele é indígena, ele é negro. Nós, diariamente, nós caminhamos por poças de sangue. O sangue, as artérias desse país... Pulsa o sangue negro, que escorreu de maneira grave e violenta, é agressivo, né? É uma pesquisa agressiva, não é? Uma pesquisa agressiva, corpo-peça, então, vem justamente trazer essa noção de que esses corpos, enquanto ferramenta fundamental, enquanto peças principais da engrenagem política, social e histórica desse país. Então, olhar para esses corpos, então, daí, enquanto metodologia e enquanto professora, né, eu percebo que essa metodologia, de maneira específica, ela se dá para corpos racializados, não é? Mas em sala de aula, em espaço de criação, onde se recebe diversas pessoas das mais variadas etnias, não é? Dos mais diversos formatos de corpos, gêneros, enfim, não é? Ali estão uma diversidade de pessoas. E a partir dessa diversidade de pessoas, subjetividades, eu jogo, então, um corpo-peça para pensar esse corpo na sociedade, né? Pensando desde a tua infância até o período de agora, literalmente, assim. Que momentos foram que partes do teu corpo, né, sendo principalmente uma mulher cis ou uma mulher trans, ou enfim, uma pessoa preta ou uma pessoa indígena na sociedade, né, esses olhares, eles julgaram, arrancaram alguma parte do teu corpo, né? Então, peça que ela se dá como uma ferramenta, como uma engrenagem, ela se dá como uma questão de perceber determinadas partes do seu corpo, tudo na perspectiva da criação. Como a gente pensa a arte, como a gente pensa a academia, como a gente pensa esse corpo dentro da academia, criando esses conceitos, por exemplo, que é o segundo, ainda tem o terceiro, após Utopias de Si, que nada mais é, então, de criar paisagens ideais, não é? De criar mundos e possibilidades que façam com que a gente avance na sociedade, mesmo diante dessas violências, né? Onde a gente consegue, então, resgatar essas partes, tornar a nossa ferramenta, o nosso corpo peça possível inteiro para poder seguir em frente. Então, Utopias de Si fala nada mais, nada menos do que deixar o corpo inteiro para poder conseguir lutar diariamente, né? Então, vem Báscula. E como eu falei anteriormente, né, trabalho com as relações de raça, gênero e sexualidade. E quando eu vou olhar para a academia, para os cursos de dança, dificilmente tu vê alguns exercícios que falam sobre uma parte que todo mundo tem do corpo, que é o quadril. Onde o Brasil celebra, né, a movimentação da báscula, né, essa contração e expansão do quadril, onde todo mundo dança funk, por exemplo, não é? Samba, o que é o samba, né? Mexe-se as pernas e por extensão muscular, não é? Por uma cadeia muscular, obviamente mexe o quadril, que mexe o tronco, que mexe os ombros, que mexe os braços, e ao mesmo tempo é uma região abandonada, né? Então eu trago o corpo báscula para poder pensar na região do quadril como uma possibilidade de movimento e de libertação também, né? Porque falar de sexualidade gera um tabu. Parece que quando a gente vai falar de sexualidade, principalmente na academia, nossa, ela tá falando de sexo, então quer dizer que sexo é fazer sexo? É fazer... Não. Artes cênicas, dança, criação em dança, composição, não é? A gente está falando de liberar a movimentação do quadril como um fator pertencente ao corpo, uma vez que esse é utilizado comumente a partir das músicas de funk, dos carimbós, das danças populares, todas elas sem exceção, onde o quadril ele é extremamente mobilizado, né? Então, mobilizar essa parte do corpo, né, enquanto uma possibilidade e uma revisão de si mesmo, uma libertação, né? Então, corpo peça é perceber essa engrenagem, né, social, esse corpo que é fundamental para a sociedade e que, ao mesmo tempo, ele é sugado, ele é ceifado. Utopias de Si, resgata-se essa parte, compõe-se esse corpo, cria-se uma barreira para o bem viver, não é? Na criação, dentro das poéticas. E corpo báscula, a celebração de si mesmo para poder conviver e enfrentar as mazelas da sociedade.
0: A pergunta, na verdade, é a partir de uma outra questão, que é a de colocar o próprio corpo como território de disputa epistemológica. Quais são os desafios de se fazer algo assim?
1: Ai, eu chego a me tremer. Eu acho tudo. 10 anos, né? 10 anos de pesquisa. Na verdade, eu danço desde os 5 anos de idade, né? Vou fazer 40 anos ano que vem. São mais de 30 anos dançando. É, quase 40 anos sendo uma mulher negra. E desses quase 40 anos, eu diria que 20 deles sendo lembrada diariamente de maneira consciente de que eu sou negra. E 10 desses anos buscando criar um espaço enquanto negra. E buscando criar um espaço para me humanizar. Humanizar mim, humanizar os meus pares, não é? No sentido de naturalizar a presença desses corpos, a pertença desses corpos dentro de todos os espaços, sejam eles quais forem, seja ele na academia, seja ele na arte. Então, não tem como perceber o corpo como esse lugar de, além de resistência, né, um lugar de pertencimento na sociedade, né? Então, o corpo, ele é a chave dele mesmo, é o corpo que, mesmo tendo a impossibilidade de acessar determinados espaços, ele se dá o direito de acessar esses espaços porque é um corpo livre, né? Não um corpo livre no sentido do desrespeito ao próximo, né? Mas sim, eu vivo em sociedade, não é? É, infelizmente, criaram uma lei para nos libertar, não devia existir isso, né? E ao mesmo tempo que nós estamos livres, nós estamos ainda fadados ao neoliberalismo, ao colonialismo. Então, eu vejo como uma importância como uma importância, como uma responsabilidade utilizar o corpo como, uma, como um fator de questionamento da própria sociedade.
0: A última pergunta, antes da gente encaminhar para o encerramento do programa, a gente conversou muito agora sobre ensino, sobre educação, uhum. né? Você tem essa trajetória, né? Fez a licenciatura, trabalha com esse diálogo da dança e do ensino, e a tua pesquisa foca mais na formação de indivíduos adultos.
1: Exato.
0: Então, de que modo essa formação que nós conversamos agora, que gera uma série de lacunas, né? Essa formação que eles tiveram, ou então, né, no caso, deixaram de ter, influencia os sujeitos que eles se tornam?
1: A formação do indivíduo adulto é buscar fazer com que ele ressignifique a sua atuação, a sua pertença na sociedade, né? E que ele veja maneiras e estratégias de utilizar aquelas informações das quais foram dadas no sentido reparatório, desde a perspectiva étnico-racial, nas artes da cena, e perceber o seu lugar de privilégio ou não, e buscar estratégias para estar em sociedade, para conviver em sociedade, para contemplar espetáculos, por exemplo, não é? Então, eu, enquanto uma mulher negra, né? Enquanto uma mulher negra, artista, professora, eu falo isso com consciência desse lugar, né? Consciência do racismo do qual eu sofro, consciente das minhas limitações também, né? Limitações sociais que me foram colocadas, né? O que dificulta, por vezes, uma série de acessos, enfim, né? Até, aliás, esse artigo eu diria que ele até tem um tom um pouco radical, porque eu questiono bastante muita coisa. Então, quando eu venho falar da formação de indivíduos adultos, é formar eles a partir da presença encarnada de uma pessoa negra, consciente de raça, de classe, de gênero e sexualidade dentro daquele espaço acadêmico. Para que elas vejam ali, de maneira encarnada, a reparação acontecendo ali naquele momento. Porque não é só ler um artigo. Ah, eu li o artigo de uma pessoa negra, eu li o artigo da teórica negra, o teórico negro mais falado. Agora eu vou lá e vou autografar o livro dele, eu vou escutar ele falar, não. Nós precisamos de ações, de questões práticas. A reparação, ela precisa se dar com a presença, com a pertença, com tu olhar, me reconhecer e perceber que não. É possível sim que a sociedade ela mude, é possível sim que a arte seja legitimada como ciência, como um fator epistemológico de conhecimento e que as danças negras, as artes negras, elas são tão arte ou tão ciência como a ciência acadêmica, como a ciência quadrada, não é? Então, dito isso, sem mais, eu acredito, assim, né?
0: Bem, eu conversei com a Rita de Cássia Souza da Rosa sobre a pesquisa Báscula do Corpo Erotizado, as noções de sujeito racializado, educação e criação em performance e dança no campo das artes cênicas para a formação continuada de indivíduos adultos. Este é o Disserta Aí, programa produzido pela Rádio da Universidade e URGS TV, em parceria com a Pró-Reitoria de Pós-Graduação. Siga conosco também nas nossas redes sociais, em Instagram, propg_URGS. Não saiam daí, que para a gente saber um pouco mais sobre a pesquisa da Rita, a gente vai lá para o Instituto de Artes para ter mais informações sobre o programa de pós-graduação em artes cênicas.
2: Olá a todos e todas, sejam bem-vindos a mais um programa de Disserta Aí, da Pró-PG. Hoje aqui com a professora Mônica Dantas, coordenadora do programa de pós-graduação em artes cênicas da URGS, que vai nos apresentar um pouco do programa, contando a história, contando o que se pesquisa, falando um pouco do processo de seleção e tudo que os interessados em estudar no programa precisam saber. Boa tarde, professora.
3: Boa tarde.
2: Em primeiro lugar, eu gostaria de te ouvir falar um pouco sobre o programa, né? Sobre a história do programa.
3: O PPGAC, né? Como a gente chama, surgiu, ele começou em 2007, como mestrado em artes cênicas. Então, ele fará 20 anos no ano que vem, né? Estaremos de aniversário, então, já atingimos a maioridade. E em 2015, foi criado o doutorado em artes cênicas. Então, o nosso programa, ele tem mestrado e doutorado acadêmicos, né? O programa se organiza atualmente em 3 linhas de pesquisa. No início eram 2 e agora são 3 linhas de pesquisa. Processos de criação cênica, pedagogias e políticas das artes cênicas e poéticas do texto e da cena. Eu estou aqui, né, me reportando a minha cola, porque essas linhas de pesquisa são relativamente novas, né? O nosso ingresso é por edital. Existe, anualmente, abre um edital de seleção. O pré-requisito é ter um curso superior, né? A pessoa precisa ter uma formação em nível de graduação. Não, a formação na universidade, o diploma acadêmico, ele não precisa ser necessariamente no campo das artes cênicas, mas é necessário que a pessoa demonstre através do seu currículo, através de um memorial. Existe uma, eu não vou detalhar o processo de seleção porque ele é bem complexo, mas é preciso que a pessoa, então, ela demonstre que ela tem experiência no campo das artes cênicas. Bom, a gente está falando artes cênicas, o que é o campo das artes cênicas, né? Eu acho que vem uma das primeiras coisas que a gente vai falar, o que engloba, né? São todas essas manifestações artísticas ligadas às artes da cena. Em geral, em linha geral, a gente trabalha com o teatro, que é onde se origina também o programa. O programa, ele é um programa do Instituto de Artes, do Departamento de Arte Dramática, né? Então, uma justamente das formas de artes cênicas que são, diria até, o carro-chefe do programa é o teatro, mas também a dança, também o circo e também a performance, né? E outras possibilidades inter, multi e transdisciplinares que atravessem também, né, essas artes cênicas.
2: Diante disso, né, como é um programa novo e como você bem trouxe, é uma área nova dentro da CAPES, o que que diferencia o PPGAC dos demais programas de artes cênicas do país? O que que faz do PPGAC um lugar especial dentro da pesquisa, não só da UFRGS, mas em âmbito nacional e internacional?
3: O nosso programa, quando a gente faz todos os relatórios para essa, né, a tão temida avaliação dos programas de pós-graduação, que é quadrienal, a gente tem que dar muito, nós trabalhamos muito com o perfil dos egressos. E os nossos egressos, eles têm essa característica de se colocarem muito bem dentro das universidades. Então, nós temos um número expressivo de egressos do Programa de Pós-Graduação em Artes Cênicas, do PPGAC, atuando como professores em outras universidades e mesmo na UFRGS. Então, isso é importante, atuando na rede pública de ensino, atuando como atores, atrizes, diretores, bailarinos, dançarinas, coreógrafas. Então, eu acho que talvez isso também aconteça nos outros programas, mas no nosso programa de artes cênicas, ele tem essa característica muito grande, que é essa indissociabilidade entre a teoria e a prática. Tanto os nossos, e não são só nossos alunas, nossas alunas, alunos, e nossos egressos e egressas, mas também o nosso corpo docente. Nossas professoras e professores são diretores, bailarinos, atores, atrizes, dramaturgos, dramaturgas, conceituados, que não abandonam a sua prática artística, e muito pelo contrário, a sua prática artística é o que alimenta a sua prática de pesquisa na universidade.
2: Eu acho bem salutar, né, você trazer isso e mostrar como pesquisa, ensino, extensão e prática podem dialogar.
3: Com certeza. Eu queria salientar também que o nosso programa foi um dos primeiros a ter ações afirmativas, mesmo antes da obrigatoriedade das ações afirmativas na pós-graduação na UFRGS. O nosso programa foi pioneiro nisso. E o nosso programa também tem uma professora negra, que é a professora Celina Alcântara, que é atriz, um grupo de pesquisa, né, que vai trabalhar as práticas cênicas na internet.

0: junto com os festivais, né? O próprio Porto Alegre em Cena também tem ações do PPG junto com Porto Alegre em Cena. Então, além de estar em cena, né, o nosso corpo docente e discente, tem esse movimento de pensar as artes cênicas, pensar as estratégicas, né, políticas, as estratégicas também financeiras, as estratégicas de relações com o público. Então, eu acho que o nosso programa cumpre bem esse papel também, né, de estar na ação, na ação mesmo e na cena, e pensando a cena e pensando as estratégias junto com outros agentes culturais, né, da cidade, do país, enfim.
1: Para encerrar nossa conversa, professora Mônica, eu gostaria que você fizesse um convite, pensando nos interessados em cursarem mestrado e doutorado no programa de pós-graduação em artes cênicas.
0: Então, pessoal, artistas e amantes da arte, o nosso programa, o PPGAC, está nas redes, está no Instagram, e nós temos também uma página no domínio URGS e um e-mail, e a partir dessas redes e do nosso e-mail, vocês podem conseguir as informações mais precisas. Existe a possibilidade a cada semestre de se candidatar a aluno especial. Então, quem já tem um diploma de graduação pode solicitar a matrícula em uma disciplina eletiva que vai estar sendo oferecida naquele semestre. A cada semestre, então, abre um edital de aluno especial. Não é? E uma vez por ano, abre o edital de seleção. Claro, os pré-requisitos são ter diploma de curso superior para o mestrado, né? E ter diploma de mestrado para o doutorado e uma prática, né, comprovada no campo das artes cênicas. Isso também é importante.
1: Agradeço a professora Mônica Dantas pela ótima conversa. Convido a todos a acompanharem o programa pelo Spotify e pelo YouTube da URGS TV. E não esqueçam de acessar a rede do PPGAC e o site do PPG na página da URGS.
2: Depois de conhecer um pouco melhor o programa de pós-graduação em artes cênicas, o Dissertaí se despede de vocês, agradecendo a sintonia e a audiência. 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

Sinfonia número 3, em Dó menor, opus 78, com órgão, de Camille Saint-Saëns, com a Orquestra Nacional da Radiodifusão Francesa, sob a direção de Jean Martinon, organista Bernard Gavotti, movimentos Adagio, Allegretto maestoso, Poco adagio, Allegro moderato, Presto maestoso, Più allegro.

0: Sinfonia número 3, em Dó menor, opus 78, com órgão, de Camille Saint-Saëns, com a Orquestra Nacional da Radiodifusão Francesa, sob a direção de Jean Martinon, organista Bernard Gavotti, movimentos Adagio, Allegretto maestoso, Poco Adagio, Allegro moderato, Presto maestoso, Più allegro.
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0: Sonatina para piano de Edino Krieger, pianista Alexandre Dossin, movimentos moderato, allegro.

0: Sonatina para piano de Edino Krieger, pianista Alexandre Dossin. Movimentos moderato, allegro.
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0: Timarossiana para a orquestra de Gianfrancesco Malipiero, orquestra da Svizzera Italiana sob a direção de Christian Benda. Movimentos andante gracioso, allegro moderato, non troppo mosso, larghetto, allegro vivace.

0: Cimarosiana para a orquestra de Gianfrancesco Malipiero, orquestra da Svizzera Italiana sob a direção de Christian Benda. Movimentos andante gracioso, allegro moderato, non troppo mosso, larghetto, allegro vivace.
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0: Sinfonia número 15 em Lá Maior, Opus 141, de Dmitri Shostakovich. Orquestra Filarmônica de Londres, direção de Bernard Haitink. Movimentos: Allegretto, Adagio, Largo, Allegretto, Adagio, Allegretto.

0: Sinfonia número 15 em Lá Maior, opus 141, de Dmitri Shostakovich. Orquestra Filarmônica de Londres, direção de Bernard Haitink. Movimentos Allegretto, Adagio, Largo, Allegretto, Adagio, Allegretto.
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0: Canções em arranjo para piano solo de George Gershwin, pianista Roberto Sidon.

luxuosa região de King Fisher Hill para solucionar um mistério perturbador. Trata-se de um caso que pode levar uma mulher inocente ao cadafalso. Ele só não esperava que, no caminho, a investigação assumisse contornos ainda mais enigmáticos e mortais. Em Os Assassinatos de King Fisher Hill, Sophie Hanna recria uma atmosfera clássica dos romances policiais do século XX, construindo uma tensão crescente que prende o leitor até a última página. A edição é da HarperCollins. Em uma investigação, os leitores devem escolher uma estratégia e adotar métodos claros para eliminar nome por nome de uma lista até chegar ao único que atende a todas as exigências. Leia Não É Culpada, volume 2, da editora Intrínseca, oferece uma experiência interessante para leitores que buscam diminuir tempo de tela e encontrar atividades divertidas que estimulam o raciocínio lógico e, de quebra, incentivam compartilhamento dessa investigação única. Escrita por Zoe Ash, a trama tem início com o assassinato da cantora de ópera Hélène Vasseur, que é encontrada morta em seu camarim na cidade francesa de Lyon, durante a madrugada. A artista estava vestida como Maria Antonieta e a porta estava trancada, mas um bilhete sem remetente foi passado por debaixo da porta. Os únicos indícios para ajudar a solucionar o caso são uma lista de 40 mil suspeitos e 13 pistas incontornáveis. Literatura, produção e apresentação de Cláudia Heinzelmann. Na técnica, Luiz Fogassi e Cleiton Lopes.

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0: Sinfonia número 19, em Mi bemol maior, opus 46, de Nikolai Miaskovsky. Orquestra do Ministério da Defesa da Antiga União Soviética, sob a direção de Nikolai Mikhailov. Movimentos: maestoso, moderato, andante, pouco maestoso.

0: Sinfonia número 19 em Mi bemol maior, opus 46, de Nikolai Miaskovsky, orquestra do Ministério da Defesa da antiga União Soviética, sob a direção de Nikolai Mikhailov. Movimentos: maestoso, moderato, andante, pouco maestoso.
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0: Sonata para viola e piano de Mikhail Glinka. Nobuko Imai, viola. Roland Penttinen, pianista. Movimentos: allegro moderato, larghetto ma non troppo, andante.

0: Sonata para viola e piano de Mikhail Glinka. Nobuko Imai, viola. Roland Penttinen, pianista. Movimentos Allegro Moderato, Larghetto ma non troppo, Andante.
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0: Andante para flauta e orquestra em Dó Maior, Kehl 315 de Wolfgang Amadeus Mozart. Bela Drahus, flauta, concertos ungáricos, direção de Ildikó Reiji.

0: Andante para flauta e orquestra em Dó maior, Kyrill 315 de Wolfgang Amadeus Mozart. Bela Drachus, flauta, concertos hungáricos, direção de Ildikó Reigy.
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0: Cantata número 123, Amado Emmanuel, Príncipe dos Devotos, de Johann Sebastian Bach. Concertos músicos de Viena, solistas e coro, sob a direção de Nikolaus Harnoncourt.

0: Cantata número 123, Amado Emmanuel, Príncipe dos Devotos, de Johann Sebastian Bach. Concerto dos músicos de Viena, solistas e coro, sob a direção de Nicolaus Arnoncourt.
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0: Sonata para piano número 13, em Lá Maior, opus 120, Deutsch 664, de Franz Schubert. Pianista Alfred Brendel. Movimentos Allegro Moderato, Andante Allegro.

0: Sonata para piano número 13 em Lá Maior, opus 120, Deutsch 664, de Franz Schubert. Pianista Alfred Brendel. Movimentos Allegro Moderato, Andante Allegro.
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0: Seis bagatelas para quinteto de sopros de Georg Liget, com o conjunto Galliard. Movimentos das bagatelas: Allegro con spirito, Rubato lamentoso, Allegro gracioso, Presto ruvido, Adagio mesto, A memória de Bela Bartok, Molto vivace, Capriccioso.

seis bagatelas para quinteto de sopros de Georg Liget, com o conjunto Galliard, movimentos das bagatelas, allegro con spirito, rubato lamentoso, allegro gracioso, presto ruvido, adagio mesto, a memória de Bela Bartok, molto vivace, capriccioso.

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1: Prelúdios para piano de Sergei Rachmaninoff, pianista Howard Shelley,

0: Prelúdios para piano de Sergei Rachmaninoff, pianista Howard Shelley.
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0: Sinfonia número 4 em Mi bemol maior, romântica, de Anton Bruckner. Orquestra Filarmônica de Berlim, regência de Herbert von Karajan. Movimentos Allegro molto moderato, Andante, Scherzo, Finale.

0: Sinfonia número 4 em Mi bemol maior, romântica, de Anton Bruckner. Orquestra Filarmônica de Berlim, regência de Herbert von Karajan. Movimentos Allegro molto moderato, Andante, Scherzo, Finale.
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0: Sonata para violino e violão número 2 em Ré maior, da coleção Centoni di Sonate, de Nicolò Paganini. Mosheimer, violino, Norbert Kraft, violão. Movimentos Adagio, Rondoncino.

Sonata para violino e violão número 2 em Ré maior, da coleção Centoni di Sonate, de Niccolò Paganini. Mosheimer, violino, Norbert Kraft, violão. Movimentos Adagio, Rondoncino.

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2: Mazurcas de Frédéric Chopin, pianista Eugène Ingitch.

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1: Boa tarde, ouvintes. Este é a Universidade Revista, Cultura e Informação pelos 1080 da Rádio da Universidade. No programa de hoje, vamos destacar a voz de Lena Horne. E começamos com Something to Live For.

Helena Horn, Days Follow Days. Antes foi Something to Live For. Um dos maiores sucessos de bilheteria do cinema holandês deste ano, Champagne, uma viagem de pai e filho de Tim Camps, chega aos cinemas brasileiros misturando drama, humor e road movie em uma história universal. O filme é escrito e estrelado por Léo Alkemaed, que baseou o roteiro em sua própria convivência com o pai, que na tela é vivido por Hoop Staple. Enquanto Martin descobre que seu pai, Hans, está com uma doença terminal, ele decide realizar um de seus últimos desejos e o leva para uma viagem de carro à região de Champagne, na França. O que começa como uma jornada desconfortável entre os dois homens, com dificuldade em expressar seus sentimentos, se transforma em uma emocionante celebração da vida, da família, do humor e do amor. O cantor e compositor Ney Lisboa se apresenta na próxima sexta-feira, às 8 da noite, no Galpão Floresta Cultural, em um show promovido pelo Sesc Alberto Bins, que reúne canções de mais de 40 anos de carreira. O repertório inclui sucessos como Pra Te Lembrar, Telhados de Paris e Cena Beatnik, além de composições mais recentes do artista. Os ingressos online estão esgotados, mas haverá um lote extra limitado para retirada presencial. O Galpão Floresta Cultural fica na Conselheiro Travassos, número 541.

Lena Horne, Love Like This Can Last. Antes foi Prelude to a Kiss. A companhia Reverbo estreia na próxima sexta-feira no Teatro de Câmara Túlio Piva o espetáculo Autodescrição, Tudo o que Não Vejo, com direção e dramaturgia de Clóvis Massa. A montagem transforma a audiodescrição em elemento dramatúrgico a partir de relatos reais de pessoas com deficiência visual, com elenco formado por Letícia Schwartz, Rafael Brás e Rodrigo Teixeira, todos profissionais da audiodescrição. A temporada segue até o dia 16 de agosto, às sextas e sábados, às 8 da noite, e aos domingos, às 7 da noite, com sessão acessível com audiodescrição no próximo sábado, e os ingressos estão na plataforma Simpla. Após a temporada no Túlio Piva, este espetáculo segue para o Teatro Bruno Kiefer, na Casa de Cultura Mário Quintana. De 10 a 21 de agosto, a Sala Redenção apresenta a mostra Perambulações Noturnas, à noite como espaço imaginativo, concebida pelo Cineclube Luz Vermelha, organizado por estudantes e egressos do curso de Histórias da Arte da URGS, pensando a noite e a cidade como dois temas essenciais do cinema moderno. A mostra reúne produções centradas na vida noturna dos centros urbanos. Entre os filmes exibidos estão obras brasileiras contemporâneas, como Noite, de 2015, de Paula Gaitan, e Inferninho, de 2018, de Pedro Diógenes e Guto Parente. A mostra também apresenta a ficção científica soviética Viagem Cósmica, de Vasily Zuralovsky. Também ganham destaque curtas-metragens realizados pela produtora gaúcha Saturno Filmes. Cassino, de 2024, de Gianluca Cossa, e o recém-lançado Braço Forte, de Rubens Fabrício Anzolin e João Fernando Chagas. No dia 14, às 7 da noite, acontece uma edição especial do projeto Você Decine. Com stories de Instagram da Sala Redenção, o público pode escolher seu filme favorito entre quatro dos Estados Unidos sobre conspirações surgidas das incertezas da noite. A obra mais votada será exibida no dia 14, às 7 da noite.

Lena Horne, Flower is a Love Something. Antes foi We'll Be Together Again. Em setembro, nos dias 1º, 8, 22 e 29, o Centro Cultural da URGS recebe a oficina gratuita Água Sal, processo de criação em voz e movimento, que compartilha com mulheres e pessoas dissidentes de gênero elementos do processo de trabalho desenvolvido pelo coletivo Moebius na criação da performance Água Sal. A proposta da oficina é explorar a estética comum aos gêneros do terror e do horror através do estudo do corpo, da mobilização vocal e do jogo, para abordar temáticas relacionadas ao feminino e às experiências cotidianas de mulheres. A paisagem sonora e visual, criada pelas pessoas participantes, será apresentada ao público no dia 29 de setembro, às 3 da tarde. As inscrições podem ser feitas até o dia 24 de agosto ou, enquanto durarem as vagas, por meio de formulário disponível no site urgs.br/difusão cultural. 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

Lena Horne, Will Always Leave the Door a Little Open. Antes foi You Are the One. Estão abertas as inscrições para as oficinas intensivas de primavera da Casa Arte Sesc Museu Cultural Hip Hop RS, que serão realizadas entre os dias 8 e 25 de setembro no Museu da Cultura Hip Hop do Rio Grande do Sul. As inscrições são gratuitas e as vagas limitadas às atividades que vão ocorrer nos turnos da manhã, das 9 ao meio-dia, e da tarde, das 2 às 5, e são destinadas a pessoas de 10 a 24 anos, com possibilidade de convocação de participantes acima dessa faixa etária, em caso de vagas remanescentes. De 19 de agosto até 11 de novembro, ocorre no Centro Cultural da URGS o projeto Poemas de Brecht, Laboratório Cênico e Performance, conduzido pela escritora, atriz e diretora Gisela Rodrigues, em parceria com o Grupo Nômade. A atividade gratuita propõe uma experiência de criação cênica inspirada na obra do dramaturgo e poeta alemão Bertolt Brecht, articulando diferentes abordagens do teatro contemporâneo. As inscrições são gratuitas e feitas por meio de formulário disponível no site urgs.br/difusão cultural. Com direção de Sandra Possani, Expostos é um espetáculo sobre a adoção a partir da perspectiva de quem foi adotado. As sessões de estreia ocorrem nos dias 20, 21 e 22 de agosto, sempre às 8 da noite no Centro Histórico Cultural Santa Casa. Os ingressos estão à venda pela plataforma Simpla.

Lena Horne, Forever Was a Day. Antes foi Do Nothing Till You Hear From Me. A Universidade Revista de hoje vai ficando por aqui. O programa teve produção e apresentação de Cláudia Heinzelmann. Na técnica, Luiz Fogassi e Clayton Lopes. Seguimos até a Voz do Brasil com Lena Horne. Estamos ouvindo I Have Got to Have You. A Universidade Revista volta na próxima sexta-feira, às 18h, aqui pelos 1080 da Rádio da Universidade. Uma boa noite e até lá.

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2: Olá, boa noite.
1: Boa noite para você que nos acompanha em todo o país.
2: Quinta-feira, 6 de agosto de 2026.
1: Vamos aos destaques do dia.
2: Atualização do Estatuto da Criança e do Adolescente.
1: Lei estabelece medidas de enfrentamento e repressão ao crime de violência sexual na internet e uso de inteligência artificial.
2: E abusadores ficam obrigados a ressarcir o tratamento psicológico e psicossocial da vítima. Gabriela Noronha.
3: Entre as mudanças está a ampliação da pena para quem adquire, possui ou armazena material contendo violência sexual contra crianças ou adolescentes.
1: Você vai ouvir também saúde.
2: Prorrogado o prazo para ampliação de recursos do FGTS em instituições hospitalares filantrópicas que atuam no SUS. Márcia Fernandes.
4: Com a prorrogação, mais de 2 bilhões de reais de recursos em crédito ficarão disponíveis para essas instituições.
1: E vamos conhecer hoje como funciona o Banco Genético da Embrapa.
2: Ele funciona como um cofre de segurança de espécies da biodiversidade brasileira. Pablo Mundim.
5: Hoje, o Banco Genético da Embrapa conserva cerca de 156 mil amostras de mais de 1.200 espécies vegetais.
1: Hoje, na apresentação da Voz do Brasil, eu, Mariana Jungmann e Luciano Seixas.
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1: Sancionada a lei que prevê medidas de repressão à violência sexual contra crianças e adolescentes na internet e com o uso de inteligência artificial.
2: A norma também estabelece ações para proteger as vítimas e a responsabilização financeira do agressor.
1: Os detalhes você vai ouvir agora na reportagem de Gabriela Noronha.
3: A lei, sancionada nesta quinta-feira, atualiza dispositivos do Estatuto da Criança e do Adolescente e de outras leis como o Código Penal e o Código de Processo Penal, e estabelece mais rigor para quem praticar crimes de violência sexual contra crianças e adolescentes no ambiente digital, como disse o ministro da Justiça e Segurança Pública, Wellington César Lima.
6: Na legislação até então existente, não tinha especificidade nem a proporcionalidade da resposta adequada para esses casos, e agora nós temos isso, porque o ambiente digital, por sua imediatidade, cobra respostas igualmente imediatas. Então, esses tipos penais mais adequados, como de violência sexual, abuso sexual, exploração sexual, vêm tomar o lugar de outras figuras mais genéricas e que não tinham uma especificidade adequada para a tipicidade penal correspondente.
3: Entre as mudanças está a ampliação da pena para quem adquire, possui ou armazena material contendo violência sexual contra crianças ou adolescentes. O texto também cria uma punição específica para a simulação de abuso sexual por inteligência artificial, utilizando o rosto, corpo ou voz de crianças e adolescentes. Janine Mello, ministra dos Direitos Humanos e da Cidadania, destacou que o uso da tecnologia não pode servir como instrumento de violação de direitos.
7: A inteligência artificial, de maneira geral, os avanços tecnológicos têm um potencial enorme para o desenvolvimento econômico do nosso país, mas eles não podem e não devem ser instrumentos de violações de direitos e para a criação de ambientes que não são seguros para as nossas crianças e adolescentes.
3: Com a lei, a criança ou adolescente, vítima ou testemunha, tem assegurado atendimento psicológico e psicossocial contínuo e especializado. E os abusadores ficam obrigados a cobrir integralmente os custos do tratamento da vítima. A delegada da Polícia Federal, Rafaela Parca, comentou sobre os novos dispositivos.
8: Possibilitam não só a repressão, que é muito importante, as pessoas têm que ter uma sentença justa e adequada, a polícia tem que ter condições de investigar, mas também trazem o que eu acho mais importante, que é a prevenção. A gente precisa de muitos mecanismos para defender essas crianças, especialmente no ambiente digital, que não foi desenhado para elas.
3: A lei também prevê pré-autorização para a chamada ronda virtual, mecanismo que permite a atuação de órgãos de investigação em ambientes digitais para identificar e coletar arquivos relacionados a crimes de violência sexual contra crianças e adolescentes. E no rol dos crimes hediondos, considerados de extrema gravidade, passam a figurar condutas como produzir, vender, trocar, publicar, divulgar e armazenar registros de violência sexual contra menores de idade. Reportagem Gabriela Noronha.
2: Lei prorroga até 2030 acesso de santas casas e hospitais filantrópicos a crédito com recursos do FGTS.
1: Instituições que atendem o Sistema Único de Saúde podem dispor de até 2 bilhões de reais.
4: A lei prorroga até 2030 o prazo para a aplicação de recursos do FGTS como crédito para hospitais filantrópicos e santas casas de misericórdia. A linha de crédito também poderá ser utilizada por instituições sem fins lucrativos que atuam no atendimento a pessoas com deficiência e prestam serviços ao Sistema Único de Saúde. Com a prorrogação, mais de 2 bilhões de reais de recursos em crédito ficarão disponíveis para essas instituições. Em 2025, as Santas Casas realizaram mais de 1 milhão e 300 mil internações e foram responsáveis por cerca de 2 milhões de cirurgias eletivas. O ministro da Saúde, Alexandre Padilha, destacou a importância das Santas Casas.
9: Corresponde 77% dos centros especializados, 57% das unidades de tratamento de oncologia espalhados em todo o país, tendo uma presença muito importante em várias regiões do nosso país.
4: O Fundo de Garantia do Tempo de Serviço, FGTS, é uma obrigação do empregador e não deve ser descontado do salário. Pode ser usado em diversas situações, como demissão sem justa causa, compra da casa própria, aposentadoria ou no caso da pessoa estar com alguma doença grave, como câncer. Agora, os recursos continuarão a ser usados como crédito para hospitais filantrópicos e santas casas de misericórdia. O ministro do Trabalho e Emprego, Luiz Marinho, falou sobre a importância desse fundo.
10: O Fundo de Garantia tem a grande responsabilidade, primeiro, de proteger o trabalhador. Segundo, ser um fundo de investimento para investimento na saúde, as cidades para construir os viadutos, hospitais também, tantos outros investimentos.
4: Nesta quinta-feira também foram formalizados novos contratos de crédito a partir do FGTS entre a Caixa Econômica Federal e o Instituto do Câncer do Ceará, Santa Casa de Misericórdia de Goiânia e com a Santa Casa de Misericórdia de Parreira. Reportagem Márcia Fernandes.
2: O Brasil exportou mais que importou no mês de julho, o que representa um superávit na balança comercial em mais de 7 bilhões de dólares.
1: No acumulado do ano, a balança também registra um superávit. O valor é de 49 bilhões de reais.
2: O resultado foi impulsionado pela exportação nos setores da agropecuária, indústria extrativista e indústria da transformação.
1: Entre os principais parceiros comerciais está a China, com um aumento de 19,7% nas exportações, e União Europeia com crescimento de 11%.
2: Já para os Estados Unidos, as exportações caíram 12,2% nos primeiros 7 meses do ano, em relação ao mesmo período de 2025.
1: Já está valendo a nova inscrição do Cadastro Nacional de Pessoa Jurídica, o CNPJ.
2: O novo modelo de identificação das empresas combina letras e números e conta com um total de 14 caracteres.
1: A medida garante mais combinações disponíveis e permite novas inscrições.
2: As empresas já inscritas no CNPJ não sofrem alteração e não precisam realizar atualização cadastral.
11: O novo modelo mantém os 14 caracteres do Cadastro Nacional de Pessoa Jurídica. A novidade é que o registro passa a combinar letras e números. A medida amplia a quantidade de combinações disponíveis para novas inscrições e garante a continuidade do cadastro. Já o procedimento para a abertura de novos CNPJs não será alterado, como ressalta o coordenador-geral de Gestão e Cadastros e Benefícios Fiscais da Receita Federal, Heriton Gomes.
12: Nada vai mudar em relação ao processo de abertura de empresas. Então, todo aquele fluxo que existe hoje via Rede Sim, que todas as empresas já estão acostumadas a trabalhar para a melhoria do ambiente de negócio, ela continua.
11: Os CNPJs nos formatos numérico e alfanumérico vão existir simultaneamente. Ambos são válidos para fins legais e operacionais. Para quem já tem empresa aberta, não haverá troca de número nem a necessidade de atualizar o cadastro. O coordenador Heriton Gomes explica que a mudança vale apenas para as novas inscrições.
12: Você não precisa fazer nenhuma alteração no seu cadastro do CNPJ. Então o sistema vai reconhecer tanto os CNPJs que já existem hoje, que são numéricos, quanto os novos CNPJs que vão vir a ser emitidos, que são alfanuméricos.
11: Mesmo sem mudar o cadastro das empresas já existentes, a recomendação é que os softwares de gestão, sistemas de emissão de notas fiscais e cadastros de clientes sejam adaptados para reconhecer o novo formato do documento, como destaca o contador Floriano Carvalho.
13: Todos os sistemas continuarão reconhecendo os CNPJs que já existem hoje, porém eles têm que se adaptar para reconhecer o alfanumérico. Sistemas contábeis, emissão de nota fiscal, fornecedores, compras, precisa ser adaptado para começar a reconhecer o alfanumérico.
11: Para atualizar o CNPJ, acesse gov.br/Receita Federal, tudo junto, e clique na aba de serviços. Reportagem Edinaldo Júnior.
1: Correção. Agora há pouco, quando falamos da balança comercial brasileira, o acumulado da balança no ano registra um superávit de 49 bilhões de dólares, não de reais, como eu disse anteriormente.
2: A partir da próxima semana, quem tem imóvel rural já pode declarar o imposto territorial.
1: O processo é feito pela internet e quem perder o prazo pode pagar uma multa.
14: A declaração do Imposto sobre a Propriedade Territorial Rural, ITR, é obrigatória para pessoas físicas ou jurídicas que sejam proprietárias de imóvel rural e pode ser preenchida e transmitida por meio digital. A auditora fiscal da Receita Federal, Giana Han, explica.
15: A ferramenta permite o envio de declarações pela internet, sem necessidade de instalação do programa, e ela pode ser acessada pelo computador ou pelo celular. Para acessar a aplicação, é necessário ter conta GovBR, nível prata ou ouro. E existe um passo a passo disponível na internet que mostra toda a interface dessa ferramenta.
14: O prazo para envio da declaração vai de 10 de agosto a 30 de setembro. O valor pode ser dividido em 4 parcelas, sendo que a primeira deve ser paga até o dia 30 de setembro. Este também é o prazo para o pagamento em parcela única. A auditora fiscal, Giana Han, reforça que é importante não perder o prazo.
15: E é importante também lembrar que a entrega da declaração após esse prazo, ou seja, após o dia 30 de setembro, vai sujeitar o contribuinte ao pagamento de multa por atraso, que é calculada sobre o imposto devido e também conforme o número de meses de atraso.
14: Para fazer a declaração, acesse o portal de serviços da Receita Federal em receitafederal.gov.br na aba Imóveis. Reportagem em Graziela Mendonça.
2: Municípios e prestadores de serviços devem concluir o preenchimento de dados do Sistema Nacional de Informações em Saneamento Básico até 3 de setembro.
1: Esse é um passo importante para garantir o acesso a recursos federais para investimentos na área.
2: O sistema reúne dados sobre abastecimento de água, esgotamento sanitário, manejo de resíduos sólidos, drenagem e manejo de águas pluviais e gestão municipal.
1: As informações subsidiam a formulação de políticas públicas e o planejamento de investimentos. Como afirma o secretário nacional de Saneamento Ambiental do Ministério das Cidades, Márcio Leão.
16: A coleta é um passo importante, né? Porque todos os municípios e prestadores têm a responsabilidade de colocar os dados e as informações que o sistema permite, e isso permite ao governo federal elaborar suas políticas e a destinação dos seus recursos para a universalização do saneamento. Então, é importante para que o governo tenha as informações precisas e que possa atuar de forma mais adequada.
2: Edital Recaatingar vai destinar 60 milhões de reais para recuperação de áreas degradadas na Caatinga.
1: O programa receberá projetos em municípios de 9 estados, com foco em áreas afetadas pela seca e pela desertificação.
2: O prazo de recebimento de propostas pelo edital termina segunda-feira, 10 de agosto.
17: A iniciativa vai disponibilizar 60 milhões de reais para apoiar ações que combinem restauração ambiental, produção sustentável, conservação da água, segurança alimentar, geração de renda e adaptação às mudanças climáticas em 9 estados. Serão selecionados projetos em municípios de Alagoas, Bahia, Ceará, Minas Gerais, Paraíba, Piauí, Pernambuco, Rio Grande do Norte e Sergipe, com foco em territórios com maior degradação e mais vulneráveis à seca e ao avanço da desertificação. Do total de recursos a serem disponibilizados, 30 milhões de reais virão do BNDES, o Banco Nacional de Desenvolvimento Econômico e Social, e 30 milhões do Banco do Nordeste. A iniciativa é uma parceria dos dois bancos com o Ministério do Meio Ambiente e Mudança do Clima. O chefe do Departamento de Meio Ambiente do BNDES, Marcos Santiago, detalha os tipos de projeto que poderão ser apoiados pelo edital.
18: O edital vai apoiar projetos voltados para restauração ecológica, com espécies nativas, o que inclui sistemas agroflorestais, enfim, o uso sustentável da nossa caatinga. Na prática, os projetos poderão envolver o quê? Recuperação de áreas degradadas com nativas, mas pode também a cadeia, né, a produção de sementes e mudas. Assistência técnica e capacitação de comunidades também estão dentro. E uma coisa muito importante para a nossa caatinga, que é a captação e armazenamento de água, cercamento de nascente e ações de prevenção e combate a incêndios.
17: O primeiro ciclo de apresentação de propostas para o edital Recaatingá vai até o dia 10 de agosto. O edital prevê ainda um segundo ciclo, entre 15 de outubro e 14 de dezembro. Mais informações estão disponíveis no site bnds.gov.br/Floresta Viva 2025. Reportagem André de Barros Lima.
1: Dos rios às áreas costeiras, a pesca atrai praticantes e ajuda a movimentar o turismo em diferentes destinos brasileiros.
19: E está aberto um edital para que seja desenvolvido um diagnóstico nacional do setor.
1: O trabalho será feito em parceria com a Organização das Nações Unidas para a Educação, a Ciência e a Cultura, a Unesco.
19: Vamos saber mais na reportagem de Luciana Colares de Holanda.
20: Marcos Vinícius Barros é amante da pesca esportiva e transformou o hobby que começou lá na infância até em profissão. O engenheiro de aquicultura conta que faz pelo menos 12 viagens por ano só para pescar.
21: É uma paixão. Eu pesco desde criança, então hoje eu sou engenheiro de aquicultura, né? Acabei conectando o que eu gosto com a minha profissão.
20: O turismo de pesca movimenta cerca de 3 bilhões de reais e gera 200 mil empregos no Brasil. De acordo com o Ministério do Turismo, pelo menos 8 milhões de brasileiros viajam todos os anos para praticar a pesca esportiva. O setor será objeto de um diagnóstico nacional. Para isso, está aberto o edital para a seleção de empresa especializada responsável pela realização do estudo. O trabalho prevê a elaboração de um guia de boas práticas com referências nacionais e internacionais, além da organização de um catálogo de produtos, experiências e serviços relacionados ao turismo de pesca. O resultado desse trabalho vai fornecer subsídios técnicos para o planejamento de políticas públicas. A iniciativa busca ainda estimular o uso sustentável dos recursos naturais e o desenvolvimento econômico de destinos que possuem rios, lagos, reservatórios e áreas costeiras. É o que explica Humberto Pires, analista técnico executivo da Secretaria Nacional de Políticas de Turismo do Ministério do Turismo.
22: Nós sabemos que é um segmento extremamente importante e a gente trabalha num trabalho conjunto com o Ministério da Pesca, onde a gente trabalha para além do ordenamento, a questão da sustentabilidade e trazendo todo esse conjunto de informações para que a gente possa, de fato, ter uma prática sustentável e responsável, né, e que abarca toda a cadeia produtiva do segmento da pesca.
20: Kelvin Lopes é dono de uma agência especializada em Brasília, que há 9 anos promove viagens de pesca esportiva por todo o país. Consultor do setor, ele afirma que um diagnóstico como propõe tamanho edital era uma demanda antiga, assim como o trabalho que vem depois.
0: Esse diagnóstico vem a trazer à mesa todas essas informações, toda essa identidade. Além desse diagnóstico, que é super importante, é a oferta sistematizada, organizada do turismo de pesca no Brasil. Todo o setor precisa dessas informações para desenvolver.
20: As propostas das empresas interessadas podem ser encaminhadas até às 5 horas da tarde, horário de Brasília, no dia 12 de agosto de 2026, exclusivamente por meio do portal de compras da Unesco Brasil. Reportagem Luciana Colares de Holanda.
1: Verdadeiro banco de alimentos em forma de sementes. Assim, a Embrapa, empresa brasileira de pesquisa agropecuária, conserva milhares de espécies de sementes de grãos, verduras e frutas consumidos no Brasil e no mundo.
19: O material também é utilizado em pesquisas para o desenvolvimento de plantações mais resistentes e alimentos mais nutritivos.
1: E apoia o país a estar preparado para ser um produtor de alimentos.
5: No banco genético da Embrapa, em Brasília, são conservadas centenas de milhares de amostras de plantas, sementes e micro-organismos. As coleções apoiam a conservação de diversidade genética e disponibilizam material para pesquisas e outras atividades relacionadas à agropecuária e à segurança alimentar. Uma variedade do Brasil e do mundo, explica Juliano Pádua, supervisor do Banco Genético da Embrapa.
6: O nosso banco funciona como uma cópia, né, de segurança para evitar, se a gente perder esse material um dia, a gente tem essa cópia guardada aqui para uso. Então, por isso, a gente é um banco cópia de segurança, porque a gente pode manter a viabilidade da semente aqui por muitos e muitos tempos.
5: O banco utiliza diferentes métodos de conservação definidos de acordo com as características de cada espécie. As sementes são armazenadas em câmaras frias, com temperatura em torno de 20 graus negativos, onde podem permanecer viáveis por décadas. Parte das amostras também possui uma cópia armazenada no Cofre Global de Sementes, na Noruega. O pesquisador da Embrapa, Juliano Pádua, destaca que o procedimento integra as estratégias adotadas para a conservação de recursos genéticos utilizados em pesquisas e outras atividades relacionadas à agropecuária.
6: O consumidor cada dia está mais exigente. A gente tem todo um campo, por exemplo, de alimentos funcionais, né, que tragam também não só alimento, alimentação, mas também saúde. Então, por isso a importância desse banco e do uso desse material para o futuro.
5: Hoje, o Banco Genético da Embrapa conserva cerca de 156 mil amostras de mais de 1.200 espécies vegetais. Entre elas estão variedades de arroz, feijão, milho, soja, frutas, hortaliças e espécies nativas brasileiras. Reportagem Pablo Mudim.
19: Os institutos federais oferecem cursos técnicos, graduações e também voltados à educação profissional e tecnológica.
1: Também chamado de IFE, cada escola deve oferecer pelo menos metade das vagas para cursos técnicos de nível médio, prioritariamente na forma integrada, que permite ao estudante concluir a educação básica e ao mesmo tempo obter uma formação técnica.
23: Só mais um semestre e a Ana Letícia Costa, de 19 anos, vai terminar o curso técnico de meio ambiente no Instituto Federal do Rio de Janeiro. A formação técnica vai aumentar o leque de conhecimentos e possibilidades da estudante carioca que planeja cursar engenharia ambiental.
24: Eu, como técnica em meio ambiente, eu posso trabalhar em diversas áreas, em diversos setores. Eu posso trabalhar com laboratório, eu posso trabalhar com licenciamento. Tem, assim, inúmeras possibilidades que a área ambiental providenciou para mim.
23: Nos institutos federais, as oportunidades são variadas e gratuitas. São ofertados desde cursos de panificação e de cuidadores de idosos até pós-graduação em diversas áreas de conhecimento. O estudante também pode cursar o ensino médio e, ao mesmo tempo, fazer um curso profissionalizante, como explica Marcelo Breganoli, secretário de Educação Profissional e Tecnológica do Ministério da Educação.
25: Então, o jovem, quando ele está cursando o ensino médio, ele pode fazer na mesma instituição ou em outra instituição o curso técnico. Então a gente passa a ter uma, muito provavelmente, uma predominância dessa forma de oferta do técnico, mas o nosso olhar é muito voltado para o técnico integrado.
23: A Rede Federal de Educação Profissional e Tecnológica possui 754 unidades em todo o Brasil, vinculadas a 39 institutos federais, dois centros federais de educação tecnológica, os CEFETs, e ao Colégio Pedro II, no Rio de Janeiro. De acordo acordo com o secretário Marcelo Breganoli, os cursos são ofertados para contemplar as necessidades de cada região.
25: Eles estão distribuídos no território de uma forma a atender, sobretudo, as meso e hoje micro-regiões. A rede tem essa característica e ela também tem uma característica do envolvimento com os arranjos produtivos locais. Então, é muito intrínseco, né, dela fazer as suas atuações, os seus projetos, sejam eles, né, envolvidos no ensino, na pesquisa, na extensão, mas tendo como temáticas o arranjo produtivo local, o arranjo social.
23: Os processos seletivos e as matrículas nos institutos federais são semestrais. Interessados devem procurar os editais na escola onde pretende realizar o curso. Reportagem Graziele Bezerra.
19: E essas foram as notícias do governo federal.
1: Uma realização da Secretaria de Comunicação Social da Presidência da República.
19: Com produção da empresa Brasil de Comunicação.
1: Fique agora com as notícias do Poder Judiciário e do Congresso Nacional. Boa noite.
19: Boa noite para você e até amanhã.
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7: STF suspende julgamento sobre norma que proíbe jogos de azar.
8: Justiça e Ministério Público assinam acordo para fortalecer o combate ao assédio eleitoral.
7: STJ vê lesão a direitos difusos e mantém condenação de empresa por alterar fórmula de agrotóxicos.
8: Boa noite, eu sou Marcela Luiza.
7: E eu sou Walter Lima.
8: Supremo Tribunal Federal julga se norma que proíbe jogos de azar ainda pode ser aplicada.
7: Hoje, o relator do caso, ministro Luiz Fux, votou. Depois, o julgamento foi suspenso após o pedido de vista do ministro Flávio Dino.
9: O caso chegou ao Supremo em um recurso apresentado pelo Ministério Público do Rio Grande do Sul contra a decisão da Justiça Gaúcha que absolveu um comerciante que explorava caça-níqueis em um bar no município de São Leopoldo. Na prática, o tribunal vai definir se explorar jogos de azar deve continuar sendo atividade proibida e sujeita a punições ou se deixará de ser tratado como uma ilegalidade. Isso inclui bingos, jogo do bicho e casas caça-níqueis.
10: O relator ministro Luiz Fux citou possíveis relações entre a exploração clandestina de jogos, organizações criminosas, violência e lavagem de dinheiro. Também diferenciou os jogos de azar das loterias exploradas pelo poder público.
26: Como pretendo evidenciar, a loteria não se vale de mecanismos voltados a extrair lucro mediante exploração do vício do comportamento, do risco dos apostadores e em detrimento da autonomia da vontade.
10: O ministro destacou que a proibição prevista na lei das contravenções penais não viola a autonomia privada nem a livre iniciativa. Assim, Fux votou no sentido de que os jogos de azar devem continuar sendo considerados ilegais.
8: Essa foi a repórter Marta Ferreira. Justiça e Ministério Público assinam acordo para fortalecer o combate ao assédio eleitoral no ambiente de trabalho.
7: Para denunciar ou baixar o selo da campanha, é só acessar o site No Meu Voto Manda Eu. Rocine Gomes.
27: O acordo de cooperação técnica foi assinado entre a Justiça do Trabalho, a Justiça Eleitoral, o Ministério Público do Trabalho e o Ministério Público Eleitoral. Com o slogan No Meu Voto Mando Eu, o objetivo é construir a Aliança pelo Voto Livre, uma rede que defende o direito da pessoa de votar no candidato que quiser, sem pressão ou constrangimento.
8: Comercialização em todo o país de agrotóxicos com fórmulas alteradas sem autorização da Anvisa configura lesão a direitos difusos e coletivos.
7: Para o STJ, isso expõe de forma indeterminada o meio ambiente, os consumidores e a saúde pública a riscos. Fátima Uchoa.
28: Com esse posicionamento, a primeira turma do STJ manteve a condenação de uma empresa imposta pelo TRF4 ao pagamento de R$ 1.750.000 por mudar a fórmula de dois agrotóxicos e a produção de um herbicida sem a necessária aprovação da Agência Nacional de Vigilância Sanitária, os produtos foram comercializados nessas condições por mais de 3 anos em todo o território nacional. O colegiado considerou que, como o bem jurídico protegido é indivisível e pertence à coletividade, é possível fixar o valor da indenização já na sentença. A relatora foi a ministra Regina Helena Costa.
2: Justiça Federal nega recurso da Agência Nacional de Mineração e mantém proibição de mineração em terras indígenas em Roraima.
7: O tribunal acompanhou o entendimento do Ministério Público Federal de que a exploração mineral em terras indígenas depende de lei e de aval do Congresso. Vanessa Pereira.
11: Segundo a decisão, enquanto não houver lei regulamentando o artigo 231 da Constituição Federal e autorização do Congresso Nacional, a exploração mineral por terceiros em terras indígenas é juridicamente impossível. Ainda segundo a decisão proferida pela 12ª Turma do Tribunal Regional Federal da 1ª Região, está proibido conceder ou manter em tramitação pedidos de pesquisa e exploração mineral em terras indígenas em Roraima.
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2: Boa noite.
7: E até amanhã.
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1: Eu sou Paula Groba.
2: E eu sou Humberto Pinheiro.
1: E estes são os destaques de hoje do Jornal do Senado, que começa agora.
2: MP do piso mínimo do frete vira lei, mas perdão a caminhoneiros é vetado.
1: Projeto amplia prioridade no trabalho remoto para pessoas com deficiência.
2: Senado vai acompanhar segurança e condições de trabalho de agentes de saúde indígena.
1: Boa noite.
2: Boa noite.
1: Foi sancionada a lei que aperfeiçoa a fiscalização do piso mínimo do frete rodoviário, valor mínimo que deve ser pago aos caminhoneiros pelo transporte de cargas. A medida busca garantir mais transparência e cumprimento das regras do setor.
2: Mas o governo vetou o trecho que perdoava multas aplicadas a caminhoneiros envolvidos em bloqueios de estradas em 2022. Segundo o executivo, o perdão das penalidades violaria a separação de poderes e não apresentava estimativa de impacto orçamentário e financeiro. Repórter Bruno Lourenço.
3: A lei que cria mecanismos para facilitar a fiscalização do cumprimento do piso mínimo para o frete rodoviário surgiu de medida provisória apresentada pelo governo no início deste ano. O objetivo seria combater, por meio de sanções mais fortes, fragilidades no sistema que permitiam a contratação reiterada de fretes abaixo do estipulado pela Agência Nacional de Transportes Terrestres. O Poder Executivo, no entanto, vetou o trecho que saiu do Congresso Nacional, que anistiava multas aplicadas a caminhoneiros que bloquearam rodovias em 2022. O relator da MP, senador Stevenson Valentim, do Podemos do Rio Grande do Norte, defendeu na ocasião o perdão.
4: Um conturbado momento político que o nosso país viveu, aos nossos trabalhadores caminhoneiros que hoje dirigem com essa perturbação, andam pelas estradas do Brasil afora, com a carga de trabalho, movimentando a nossa economia, preocupados ainda com esse tema. Entendo que esse viés da multa já atingiu a sua pedagogia, já foi alcançado.
3: O governo justificou o veto por violar o princípio da separação de poderes e da não previsão de estimativa de impacto orçamentário e financeiro da medida. Deputados e senadores podem derrubar o veto em sessão conjunta do Congresso Nacional, convocada para essa finalidade.
1: E já está pronto para votação no plenário do Senado o projeto que autoriza o uso de recursos dos fundos partidário e eleitoral em situações de calamidade pública.
2: A proposta surgiu a partir de uma ideia legislativa apresentada por um cidadão brasileiro. Repórter Marcela Diniz.
5: Se o projeto virar lei, partidos políticos poderão abrir mão de recursos dos fundos partidário e eleitoral para ajudar nas despesas decorrentes de pandemias, eventos climáticos, rompimento de barragens e outras situações que exigem ajuda emergencial do Estado. O projeto nasceu de uma ideia legislativa apresentada em 2020 pelo Wagner Paulo de Santa Catarina, por meio do portal E-Cidadania do Senado Federal. A ideia original era destinar o dinheiro para o enfrentamento à Covid, mas com o fim dessa emergência em saúde e para aproveitar a ideia que obteve mais de 22 mil apoios, o escopo do projeto foi ampliado pelo relator, senador Márcio Bittar, do PL Acreano, para abranger todas as situações de calamidade pública. O senador astronauta Marcos Pontes, do PL de São Paulo, apoia a proposta.
6: Emergências provocadas por calamidades vêm se tornando recorrentes, como as causadas nas enchentes da Bahia, de Minas Gerais e no Rio Grande do Sul. Tal medida pode contribuir para a ampliação e a capacidade de atuação do Estado em situações de crise, alinhando o uso de recursos públicos a prioridades impostas por cenários excepcionais.
5: O projeto está pronto para ser votado no plenário do Senado.
1: Eleitores de todo o país já podem consultar o local de votação para o primeiro turno das eleições, marcado para 4 de outubro. A pesquisa pode ser feita no site do TSE ou pelo aplicativo e-Título. A consulta é importante porque a Justiça Eleitoral pode alterar locais de votação. No Rio de Janeiro, por exemplo, 66 zonas eleitorais foram modificadas por motivos de segurança, afetando cerca de 188 mil eleitores.
2: E por falar em eleições, você sabe o que é assédio eleitoral? O consultor legislativo Eduardo Modena explica como se proteger dessa forma de abuso ainda muito presente nas relações de trabalho no Brasil. Repórter Aissa Abreu.
7: Vigilância de redes sociais, exigência de declaração ou de não declaração de voto, ameaças ou mesmo promessas vinculadas a um resultado específico. Se alguma dessas situações soa familiar, você pode estar sendo vítima de assédio eleitoral. O consultor Legislativo Eduardo Modena diz que a principal arma do trabalhador e da trabalhadora é a denúncia.
8: Qualquer situação em que o empregador se utilize da sua posição econômica para influenciar a opinião do empregado pode ser considerado um tipo de assédio.
7: Para denunciar casos de assédio eleitoral, procure a Justiça do Trabalho ou a Justiça Eleitoral. Para tirar dúvidas sobre como denunciar, visite o site do Conselho Superior da Justiça do Trabalho em csjt.jus.br. csjt.jus.br.
1: Pessoas com deficiência podem ganhar regras mais claras para ter prioridade no trabalho remoto.
2: A legislação trabalhista já prevê essa prioridade, mas o projeto amplia e detalha a proteção, que poderá ser aplicada também ao regime híbrido e a diferentes tipos de vínculo profissional. O projeto está pronto para votação no plenário do Senado. Repórter Marcela Cunha.
9: O projeto dá às pessoas com deficiência prioridade no teletrabalho ou no trabalho remoto, quando as atividades puderem ser realizadas à distância. A proposta inclui esse direito na Lei Brasileira de Inclusão e estabelece regras para a apresentação e a análise do pedido. A legislação trabalhista já prevê essa prioridade, mas o projeto amplia e detalha a proteção, que poderá ser aplicada também ao regime híbrido e a diferentes tipos de vínculo profissional. A senadora doutora Eudócia, do PSDB de Alagoas, que apresentou o relatório na Comissão de Assuntos Sociais, destacou que a modalidade deve promover a inclusão.
10: Tais soluções concretizam igualdade e não discriminação e reforçam a eliminação de barreiras, evitando que o remoto seja usado como forma de isolamento ou perda de oportunidades.
9: A prioridade dependerá da manifestação do próprio trabalhador e da compatibilidade da atividade com o trabalho à distância e não poderá resultar em perda de salário.
1: E aguarda análise da Comissão de Assuntos Econômicos um projeto que destina no mínimo 25% dos recursos do Pronamp a microempresas lideradas por mulheres.
2: A proposta também prevê prioridade para mulheres negras de baixa renda e com deficiência, além de condições diferenciadas de financiamento e capacitação. Segundo a relatora, senadora Jussara Lima, do PSD do Piauí, a medida fortalece o empreendedorismo feminino.
11: Reforça a utilização do sistema de crédito como mecanismo ativo de justiça social, de modo a apoiar grupos historicamente desfavorecidos e dar concretude ao direito constitucional da igualdade entre homens e mulheres.
1: A Comissão de Direitos Humanos do Senado debateu os desafios dos agentes de saúde indígena no Brasil. Falta de segurança, dificuldades na logística e condições precárias de trabalho foram citadas pelos representantes da categoria.
2: A presidente da Comissão de Direitos Humanos, senadora Damares Alves, anunciou a criação de um grupo de trabalho com a temática da saúde indígena. Repórter Marcela Diniz.
12: No dia 17 de julho, o agente de saúde Giovanni Yanomami foi morto a tiros. Em novembro de 2024, o técnico de enfermagem Wilson Souza também já havia sido assassinado. Os dois crimes ocorreram em contexto de conflitos internos na terra indígena Yanomami e levantaram o debate sobre a segurança das equipes de saúde que atuam neste e em outros territórios. A presidente do Sindicato dos Empregados em Estabelecimento Privado de Serviço de Saúde do Estado de Roraima, Joana Mendes, relatou a apreensão por parte desses profissionais.
13: Hoje a gente tem profissional em Roraima que ele não quer mais entrar no território.
12: Os participantes do debate também relataram desafios logísticos, falta de estrutura, condições de trabalho precárias

0: Jornal do Senado fica por aqui. Acompanhe agora as notícias da Câmara dos Deputados. Boa noite.
1: Boa noite e até amanhã.
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3: Plenário pode incluir esteticistas no quadro de profissionais da saúde.
4: Deputados aprovam símbolo de identificação para pessoas com Alzheimer.
3: Câmara torna mais rígida a declaração de insanidade mental de criminosos.
4: Boa noite. Os deputados aprovaram um projeto que endurece o processo de declaração de insanidade mental de acusados por crimes. A repórter Paula Bittar traz mais informações sobre a proposta aprovada.
5: A Comissão de Constituição e Justiça da Câmara aprovou um projeto que busca tornar mais rígido o processo de declaração de insanidade mental de acusados por crimes. Acusados de crimes podem ser beneficiados com a isenção ou a redução da pena, caso sejam considerados inteiramente ou parcialmente incapazes de entender que o ato que cometeram era crime. No caso da isenção da pena, o juiz deve encaminhá-lo a tratamento médico obrigatório. De acordo com o projeto, o laudo pericial sobre a insanidade mental do acusado deverá ser feito por perito oficial, preferencialmente com especialização na área de psiquiatria ou psicologia forense. Além disso, o juiz poderá chamar mais de um perito em caso de dúvida sobre a especialização do convocado. Apesar de a lei hoje já exigir que o acusado seja submetido a exame médico legal, a avaliação quanto à sanidade mental pode ser realizada por médicos de qualquer especialidade. Segundo o texto aprovado, o perito deverá observar critérios técnicos, científicos e éticos na elaboração do laudo, sendo vedada qualquer forma de influência externa. Ainda de acordo com a proposta, caso o acusado apresente histórico de transtornos mentais, isso deverá ser considerado para a instauração do incidente de insanidade mental. E a defesa poderá apresentar um assistente técnico para acompanhar o exame. O autor do projeto, o deputado Coronel Assis, do PL de Mato Grosso, disse que o objetivo é atualizar a legislação brasileira.
6: Essa legislação é uma legislação muito antiga, da década de 40. Nós buscamos estabelecer esses critérios de forma muito objetiva para que ele possa ser avaliado com precisão, para que não possa ocorrer como aconteceu naquela ocorrência lá de São Paulo, onde o criminoso lá, o fisiculturista, deu 60 socos na cara daquela moça e depois, quando ele foi preso, estava sendo processado, ele alegou que ele ouvia vozes, que ele tinha problemas mentais, justamente com o intuito de fugir da justiça brasileira.
5: Coronel Assis se referiu ao caso do ex-atleta Igor Eduardo Cabral, que deu 61 socos na namorada dentro de um elevador em Natal. Ele alegou um surto claustrofóbico como causa para a agressão. A proposta, que busca tornar mais rígido o processo de declaração de insanidade mental de acusados por crimes, já pode seguir para análise do Senado, a menos que haja recurso para votação antes pelo plenário da Câmara. Da Rádio Câmara, de Brasília, Paula Bittar.
2: Economia.
3: A Câmara aprovou recentemente projeto que cria a Política Nacional de Minerais Críticos e Estratégicos. Autor da iniciativa, Zé Silva, do União de Minas Gerais, explica que a ideia é incentivar a industrialização desses minerais no Brasil, ampliar a produção de energia limpa e atrair investimentos para o setor.
7: Essa política é importante para interromper as mudanças climáticas, para garantir a produção de energias limpas e também, um ponto que é fundamental, combater a fome. Então, nessa política, nós criamos mecanismos para as pessoas virem investir no Brasil, numa mineração que preserve a vida, não seja um risco à vida, preserve o meio ambiente, não seja um risco ao meio ambiente e, ao mesmo tempo, traga riquezas. Por isso que é fundamental aprovar essa política nacional no Senado e para a sanção do presidente.
4: Zé Silva afirma que a proposta cria incentivos para empresas que processarem e industrializarem os minerais estratégicos em território nacional, agregando valor à produção brasileira. Ele ressalta que a medida fortalece o agronegócio, amplia a segurança jurídica e estimula novos investimentos.
2: Votação.
3: O plenário pode votar em breve projeto que inclui os esteticistas e cosmetólogos entre os profissionais da área da saúde. A ideia é tornar mais clara a lei que já regulamenta o setor. A reportagem é de Antônio Vital.
8: A Câmara dos Deputados pode votar projeto que enquadre as profissões de esteticista, cosmetólogo,

0: psicólogo e técnico em estética como da área da saúde, para todos os efeitos legais. Hoje, isso não está claro na lei que regulamenta essas profissões, aprovada em 2018. O projeto, assinado por 5 deputados de diversos partidos, tem como justificativa a existência de lacunas legais que têm provocado a suspensão de estabelecimentos e autuação de profissionais pela Agência Nacional de Vigilância Sanitária, a Anvisa. A proposta é resultado dos trabalhos de uma subcomissão da Comissão de Trabalho da Câmara. O texto também trata da formação desses profissionais, com exigência de estágio, tanto para os técnicos quanto para os esteticistas e cosmetólogos de nível superior. Esteticista é o profissional de nível superior encarregado de procedimentos práticos de cuidados corporais e faciais, como o peeling. Já o cosmetólogo, também de nível superior, é aquele que estuda a formulação e a química dos produtos de beleza, como cosméticos. E o técnico em estética é o profissional de nível médio que realiza tratamentos faciais, corporais e capilares não invasivos, como limpeza de pele, hidratação, drenagem linfática e depilação. De acordo com a proposta, a exigência de formação mínima vai valer até que o Ministério da Educação defina currículos específicos para essas profissões. Para prevenir autuações da Anvisa, o projeto estabelece que os técnicos em estética, bem como os esteticistas e cosmetólogos, poderão utilizar produtos, técnicas e equipamentos com registro no órgão. O texto também prevê punições para fiscais que interditarem estabelecimentos ou apreenderem equipamentos de maneira abusiva, o que pode acarretar pena de até 2 anos de detenção e multas. Estima-se que o setor movimente cerca de 50 bilhões de reais por ano no Brasil. De acordo com a deputada Soraya Santos, do PL do Rio de Janeiro, uma das autoras da proposta, o texto deixa mais claras as responsabilidades dessas profissões e o enquadramento na área de saúde previne abusos. Soraya também é autora da proposta que deu origem à regulamentação atual da profissão de esteticista, cosmetólogo e técnico em estética.
1: E óbvio que é como atividade da saúde. Você faz uma cirurgia, você tem que fazer um pós e você tem que saber como você vai se qualificar, como você vai ampliar. Infelizmente, nós começamos a ter problemas sérios, onde a Anvisa, ela começou a fechar a clínica, impedir compra de insumo. É como se eu tivesse feito direito e não tivesse direito a comprar código civil, código processual.
0: O projeto que enquadra as profissões de esteticista, cosmetólogo e técnico em estética como da área de saúde ganhou o regime de urgência e pode ser votado diretamente no plenário da Câmara, sem passar pela análise das comissões permanentes da Casa. Da Rádio Câmara, de Brasília, Antônio Vital.
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3: Trabalho.
4: Sérgio Brito, do PSD da Bahia, apoia a proposta que põe fim à escala de trabalho 6x1. O congressista avalia que a medida representa uma grande vitória para milhões de trabalhadores brasileiros que constroem o país todos os dias com o próprio esforço.
5: Estamos falando de uma medida que garante mais dignidade, mais qualidade de vida e mais equilíbrio entre o trabalho e a vida em família. A proposta reduz a jornada semanal de trabalho, sem reduzir os salários, e assegura 2 dias de descanso por semana. Isso significa mais tempo para cuidar da saúde, conviver com os filhos, estudar e descansar. Um trabalhador valorizado produz mais, adoece menos e vive melhor.
6: Para Sérgio Brito, a mudança demonstra a possibilidade de conciliar desenvolvimento econômico e valorização do trabalhador. O parlamentar espera que o Senado dê continuidade à proposta para que o avanço se consolide como política pública no país.
3: Saúde.
4: O projeto que institui um símbolo de identificação para pessoas com Alzheimer já pode seguir para o Senado. A repórter Maria Neves tem os detalhes da aprovação.
7: Aprovado na Comissão de Constituição e Justiça da Câmara, projeto da deputada Laura Carneiro, do PSD do Rio de Janeiro, que institui a fita roxa como símbolo para identificar pessoas com Alzheimer, pode seguir para a análise do Senado. De acordo com a autora, o objetivo da medida é facilitar a identificação de pacientes em espaços públicos para evitar situações de conflito ou ou constrangimento. Laura Carneiro afirma que a identificação é importante em diferentes situações, como no caso do paciente se perder, por exemplo.
3: É muito importante que a gente tenha esse cordão da fita roxa para que as pessoas acometidas pelo Alzheimer possam ser localizadas. Eventualmente elas saem nas ruas e ninguém sabe que elas têm Alzheimer, muito menos que estão perdidas. Então essa fita pode evitar transtornos graves e ao mesmo tempo proteger essas pessoas que são acometidas pelo mal de Alzheimer.
7: A deputada explica também que entre os sintomas comportamentais da doença de Alzheimer estão alterações de julgamento, perda de filtros sociais e redução da capacidade de autocontrole. Devido a isso, muitas vezes o paciente pode proferir falas inadequadas ou agressões verbais e voluntárias. Como as outras pessoas não sabem sobre a doença, podem interpretar mal esses comportamentos e reagir também de forma agressiva, o que aumenta o sofrimento do paciente e dos cuidadores. O texto aprovado estabelece que o uso do cordão será facultativo e a utilização do símbolo não substitui a apresentação de laudos médicos quando a comprovação do diagnóstico for exigida por lei. Laura Carneiro afirma ainda que a iniciativa se inspira em outros modelos de identificação visual, como o cordão de girassol utilizado para sinalizar deficiências ocultas. Da Rádio Câmara de Brasília, Maria Neves.
8: Previdência. Projeto de doutor Flávio, do PL do Rio de Janeiro, prevê a concessão automática do salário maternidade. Hoje, mães que acabaram de dar à luz precisam enfrentar filas e burocracia para acessar o benefício, um processo que, segundo o parlamentar, pode levar até 4 meses.
9: Todo mundo sabe que quando uma pessoa falece, a informação chega rápida ao INSS e o benefício é encerrado. Mas quando nasce uma criança, a mãe que acabou de dar à luz precisa enfrentar filas, documentos e burocracia para receber um direito que já é dela. Isso não é justo. Se o Estado consegue agir rápido para retirar um benefício, também precisa agir rápido para garantir um direito. E o que a gente quer é desburocratizar.
10: Pelo texto de Dr. Flávio, o pagamento seria liberado logo após o pedido de licença maternidade, sem a necessidade de apresentação imediata de documentos. A análise e a comprovação do nascimento ficariam a cargo do INSS em um momento posterior.
8: Justiça.
11: Nova lei regulamenta o chamado filtro de relevância em recursos especiais ao Superior Tribunal de Justiça. Somente no primeiro semestre deste ano, mais de 260 mil processos chegaram ao STJ, como informa o repórter Luiz Cláudio Canuto.
12: Processos com relevância social e ampla terão atenção especial em julgamentos do Superior Tribunal de Justiça. Nova lei regulamenta o chamado filtro de relevância em recursos especiais ao STJ. A lei exige que esse tipo de recurso deva demonstrar que o caso tem relevância jurídica, política, social ou econômica que ultrapasse o interesse individual das partes. O recurso especial é usado quando uma das partes de um processo pede ao STJ que examine se uma decisão judicial aplicou corretamente uma lei federal. O texto muda o Código de Processo Civil e prevê que o relator do recurso no STJ suspenda por 6 meses, total ou parcialmente, todos os processos individuais ou coletivos pendentes sobre o assunto relevante. Se forem necessárias audiências públicas ou a participação de terceiros, a suspensão pode ser prorrogada uma única vez, também por 6 meses. Mas o interessado na análise do caso deve demonstrar no pedido ao STJ a relevância do recurso. Para que um recurso especial seja rejeitado por falta de relevância, será necessário o entendimento de pelo menos 2/3 dos ministros da Corte. O projeto que deu origem à lei foi aprovado pela Câmara dos Deputados e pelo Senado, e depois sancionado pelo presidente da República sem vetos. Na Câmara, o relator de plenário foi o deputado Ranieri Paulino, do Republicanos da Paraíba. Ele afirma que o filtro de relevância permite um melhor fluxo aos processos no STJ.
13: Rui Barbosa deixou como ensinamento que justiça tardia não é justiça. Né? E é justamente isso, é buscar que os jurisdicionados tenham, além do acesso garantido, mas que tenha mais celeridade nos processos que ali tramitam. Então, compreendemos essa matéria vai ao encontro de uma demanda importante, mas sobretudo garantir um fluxo melhor para os jurisdicionados, para o povo brasileiro.
12: Apenas as decisões judiciais publicadas após 30 dias da publicação da lei vão ter exigência para que o recurso apresente relevância perante o STJ. O presidente da Câmara, Hugo Mota, participou da cerimônia de sanção da lei no Palácio do Planalto nesta terça-feira e ressaltou a importância das novas regras.
14: Com esta lei, o STJ deixa de ser empurrado para uma atuação semelhante à de uma terceira instância, como um mero órgão de revisão, e passa a dedicar suas energias ao cumprimento de sua missão constitucional. Depois de anos de impasse, o Congresso Nacional agiu com extraordinária celeridade. O novo projeto foi apresentado no Senado em 12 de junho, chegou à Câmara dos Deputados em 9 de julho e em apenas 5 dias já estava aprovado pelo plenário e encaminhado à sanção.
12: Segundo o presidente do STJ, ministro Herman Benjamin, o número de processos no tribunal chegou a 260 mil no primeiro semestre do ano. No ano passado foram 235 mil casos. O STJ analisa causas de direito federal que não são constitucionais. As causas relativas à Constituição são julgadas no STF, Supremo Tribunal Federal. Da Rádio Câmara de Brasília, Luiz Cláudio Canuto.
15: Segurança Pública.
10: Delegado Palumbo, do Podemos de São Paulo, defende a aprovação de projeto que proíbe condenados por crimes hediondos e equiparados de criar, administrar e utilizar redes sociais quando o crime tiver sido cometido por meio dessas plataformas ou estiver diretamente relacionado ao ambiente digital.
11: Ele explica que a medida busca impedir que plataformas sejam usadas para aplicar golpes e aliciar vítimas.
16: Nós sabemos que os criminosos hoje não estão só no semáforo de 38, pistola, fuzil, atirando nas pessoas. Estão também na internet, cooptando criminosos, fazendo golpes, aplicando golpes, principalmente em idosos, e principalmente pegando as nossas crianças, induzindo as nossas crianças e cometendo um crime gravíssimo, que é a pedofilia. Criminoso não tem que usar rede social, eles têm que ser banidos. E não é censura. Nós temos que dar liberdade para o cidadão de bem e não para criminoso.
10: Delegado Palumbo observa que a restrição só poderia ser aplicada após condenação definitiva durante o cumprimento da pena com possibilidade de manutenção por até 20 anos. O parlamentar ressalta que o projeto também prevê sanções para quem descumprir a decisão judicial.
11: Kim Kataguiri, do Missão de São Paulo, defende proposta que endurece a punição contra pessoas que cometem crimes de forma reiterada. O texto cria a figura do reincidente crônico, aplicada a quem pratica 3 crimes dolosos em até 15 anos.
17: Hoje, a gente tem bandidos aí que têm 10, 15 passagens pela polícia e não ficam presos porque eles não são considerados reincidentes. Ele só é reincidente depois que ele é condenado e a condenação transita em julgado. Mas quando tem várias passagens pela polícia, ele não é considerado. Então, o crime em flagrante é um crime que você não precisa gerar muitas provas, que o processo não é complexo, porque o sujeito ele foi pego cometendo um crime. Não precisa uma investigação complexa.
10: Kim Kataguiri acrescenta que a proposta busca impedir que autores habituais de crimes sejam tratados como réus primários. Ele ressalta que a matéria prevê regime inicial fechado, pena em patamar máximo e restrições a benefícios como transação penal e livramento condicional.
11: Felipe Beccari, do Podemos de São Paulo, defende projeto que torna hediondo o crime de maus tratos aos animais quando a ação criminosa provocar a morte do animal. Ele avalia que a proposta representa uma resposta mais rigorosa do Estado a casos de extrema crueldade.
18: O crime hediondo, para quem não sabe, é um crime de maior repulsa, de maior ranço da sociedade, de maior gravidade, ou seja, o Estado ele tem que ter uma resposta mais firme, né, rápida, firme e contundente com relação a esse crime. Exemplos, o estupro, estupro de vulnerável, homicídio. Então a gente prevê que aquele que cometa maus tratos contra os animais e ele faleça, ou seja, foi até o limite e provocou a morte desse animal, como por exemplo o cão-orelha e outros animais aí que repercutem em alguns casos, a pessoa se enquadre nesse rol.
10: Felipe Beccari explica que a pena permanece a mesma, mas o enquadramento como crime hediondo muda o regime de cumprimento. O condenado começa em regime fechado e enfrenta regras mais rígidas para a progressão da pena.
11: Termina agora o Jornal Câmara dos Deputados, produzido pela Rádio Câmara, com trabalhos técnicos de Wellington Teles e apresentação de Luciana Vieira e Val Monteiro. Boa noite.
10: A Voz do Brasil volta amanhã. Uma boa noite para você.
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0: 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Vinícius de Moraes.
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2: 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No Da Estante, ler também é escutar, é dar tempo para as palavras, para as diferentes vozes e para tudo o que elas têm a nos contar. Nesta quinta, então, lemos o texto A Voz da Casa, Quem Escuta, de Ângela Castelo Branco. Quem escuta não depende apenas de bons ouvidos. Há quem escute pelos pés, há quem escute pela ponta dos dedos, há quem escute pelo estômago, pela paisagem, pelo focinho gelado e úmido de um animal, pelos olhos de alguém. Quem escuta precisa desconfiar da sua posição única no discurso, precisa saber trocar de papel, cambalear, tomar parte da escuta sabendo que é apenas uma parte, precisa saber jogar, precisa saber que aquele que escuta é também escutado. Quem que escuta, prescruta. Quem escuta, cutuca, enraiza. Quem escuta, cria, vê a luz do que escutou, adentra uma língua outra. Quem escuta, escuta com toda a pele, mãe dos sentidos. Posso localizar em alguma parte do corpo o meu melhor jeito de escutar, mas não posso escutar sem minha pele. Diz-me por onde você escuta, que eu te direi quem és. Aquele que escuta é chamado a atualizar em si a divindade do Deus Poros. Poros significa caminho, pai de Eros, aquele que nos mostra o caminho. É pelos poros da pele que se dá a conhecer o amor. Escutar precisa da voz, não apenas dos outros, do objeto, mas da nossa própria voz, do nosso próprio som. Requer o tônus do órgão da percepção, afiado na alegria dos encontros. Escuta a caverna, ouvido labirinto, incrustado no crânio, entranha do estranho, canal de abertura ininterrupta em cada lado da cabeça. Eu te escuto porque não tenho como prever o que vou escutar. Eu te escuto porque não consigo saber quando vou ressoar. Ontem, dia 30 de maio, a primeira turma do curso de pós-graduação, A Vez e a Voz das Crianças, idealizada e coordenada por Adriana Friedman, concluiu seu percurso. E foi uma manhã inteira dedicada à escuta de cada uma das alunas que passaram 2 anos juntas. Entre as falas ditas e não ditas, brotaram testemunhos, experiências, processos de transmutações, memórias vivas dos professores e convidados que por lá passaram, processos de aproximação de si, das crianças, cuidados consigo e com os outros assumidos, pactuados. Um concluir abrindo, um terminar que se volta ao começo. Eis a espiral da escuta. Neste programa trabalharam Liz de Bortoli, Mariana Sirena, Sofia Comparim e Rafael Prudêncio, com o apoio de André Grassi.
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4: O encontro entre Ney Matogrosso e Chico Buarque é uma das mais marcantes da música brasileira. Hoje vamos ouvir interpretações de Ney para as obras de Chico Buarque, revelando nova leitura para clássicos da MPB.

Escutamos inicialmente Construção, uma das maiores obras da MPB. Depois ouvimos Roda Viva, símbolo da resistência cultural brasileira. Ney sempre escolheu um repertório de grande qualidade. E sua interpretação acrescenta emoção e personalidade às canções de Chico Buarque.

0: Ouvimos Corrente e Partido Alto. Encerramos com homenagem ao Malandro. E até o fim, duas interpretações marcantes que reforçam o encontro entre dois gigantes da música brasileira. 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Na técnica, Luiz Fogassi.
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1: Sinfonia número 1 em Dó menor, opus 68, de Johannes Brahms, com a Filarmônica de Viena, sob a regência de Carl Benn. Movimentos um pouco sostenuto, allegro, andante sostenuto, um pouco allegretto e grazioso, adagio, allegro non troppo, ma con brio.